0: Seja muito bem-vindo para mais um encontro com a Palavra. Estou feliz com sua participação em mais esse estudo da Bíblia. Para aqueles que começaram a ouvir o programa há pouco tempo, quero contar que começamos o estudo da Bíblia a partir do livro de Gênesis no Velho Testamento e hoje já estamos no Novo Testamento, nas cartas do apóstolo Paulo. Aliás, estamos quase acabando mais esta divisão. Lembre-se que, desta vez, não estamos seguindo a mesma ordem em que as cartas foram escritas. Por isso, hoje falaremos sobre uma carta curta, mas muito interessante, de Paulo para um homem rico e convertido, chamado Filemão. Depois voltaremos para a segunda epístola de Paulo a Timóteo. Estamos quase concluindo o estudo das epístolas de Paulo. Filemão é a quarta carta de Paulo escrita da prisão. Como você verá nos próximos programas, a segunda carta de Paulo a Timóteo também foi escrita da prisão, o que totaliza 5. Apesar da carta de Paulo a Filemão ser uma carta mais curta, ela possui um conteúdo muito importante para aplicação, principalmente na área social. A razão de Paulo ter escrito esta carta foi a seguinte. Filemão era um gentil rico que vivia em Colossos. Parte da igreja de Colossos, para quem Paulo também escreveu uma carta, reunia-se na casa desse homem rico. Filemão era dono de um escravo chamado Onésimo. Onésimo significa útil, e talvez Filemão tenha lhe dado este nome porque ele fosse um escravo muito valioso. Aparentemente, Onésimo roubou o dinheiro do seu senhor Filemão e fugiu, tornando-se ao mesmo tempo fugitivo e ladrão. Mas quando Onésimo conheceu Paulo na cidade de Roma, converteu-se a Jesus Cristo. Ele nasceu de novo naquela prisão em Roma. Nascer de novo envolve arrependimento. E para cada pessoa, o arrependimento implica em algo diferente. Para Onésimo, arrependimento significou ter de voltar para seu mestre Filemão e encarar as consequências. Deve ter sido isso que Paulo falou para ele. Mas disse também que enviaria uma carta, porque conhecia Filemão muito bem. Foi através de Paulo que Filemão se converteu. Por isso, Paulo escreveu esta carta pedindo por Onésimo, para que Filemão o recebesse de volta, não como um ladrão ou um escravo fugitivo, mas como um irmão em Cristo. Quando Onésimo voltou para seu senhor Filemão, levou consigo esta carta de Paulo. Onésimo tinha fugido como um escravo e ladrão e agora voltava como um nascido de novo, um seguidor de Jesus Cristo. Essa é a história da carta de Paulo a Filemão. Mas quando começamos a lê-la, percebemos que apesar de ser uma carta muito curta, possui um conteúdo prático-social muito importante com importantes implicações. Esta carta é uma obra-prima na questão da diplomacia. Paulo era um mestre em várias áreas. Ele nos deixou obras-primas nas áreas da teologia, teologia pastoral, ministerial e em muitas outras áreas. Agora iniciaremos o estudo de sua obra-prima na área da diplomacia, de ação social. Como já falei, alguns cristãos nos Estados Unidos, no Brasil e em outros países das Américas foram donos de escravos. Alguns deles gostavam de encomendar sermões que falassem sobre o que a Bíblia ensina aos escravos, principalmente os textos de Colossenses e Efésios, em que o apóstolo Paulo fala para os escravos servirem a seus senhores como ao próprio Senhor Jesus Cristo. Também comentei que esses mesmos senhores de escravos não queriam que seus escravos lessem a carta de Paulo a Filemão. Esta carta de Paulo a Filemão foi muito importante nos Estados Unidos durante a Guerra Civil, que girou principalmente em torno da escravidão, porque nessa carta está implícito que somos todos um em Jesus Cristo. Em Cristo não existe a diferença entre homem e mulher, livre, escravo, grego ou judeu. Somos todos um em Cristo. Quando o escravo Onésimo nasceu de novo, toda a sua vida e os relacionamentos que tinha, inclusive o relacionamento com seu senhor Filemão, isso mudou também. Como seu senhor era um nascido de novo, as implicações sociais e as aplicações dessa carta foram muito importantes. O relacionamento entre Filemão e seu escravo Onésimo mudou completamente. Esta carta tão curtinha é uma das cartas de maior impacto social que Paulo escreveu. Nessa leitura que faremos da carta que Paulo mandou através de Onésimo para Filemão, observe sua diplomacia e tato. Leia e observe como Paulo abordou de maneira positiva um problema tão delicado. Paulo, prisioneiro de Jesus Cristo, e meu irmão Timóteo, a você, Filemão, nosso amado cooperador, a irmã Áfia, provavelmente a mulher de Filemão, Arquipo, nosso companheiro de lutas, talvez o filho de Filemão e Áfia, e a igreja que se reúne com você em sua casa. É interessante que Paulo dirija a carta para toda a igreja que se reunia na casa de Filemão, porque Filemão ia tratar desse assunto com todos, não como um problema particular dele, mas um assunto a ser tratado com toda a igreja que se reunia na sua casa. E a saudação era sempre: graça e paz da parte de Deus, nosso Pai, e do Senhor Jesus Cristo. Esta é a parte diplomática da carta. Ao observar o objetivo de Paulo ao escrevê-la, observe como é bonito o modo como ele trata do assunto. Sempre dou graças a meu Deus, lembrando-me de você nas minhas orações, porque ouço falar da sua fé no Senhor Jesus e do seu amor por todos os santos. Encontramos aqui a primeira aplicação. Oro para que a comunhão que procede da sua fé seja eficaz no pleno conhecimento de todo o bem que temos em Cristo. Mais uma aplicação. Seu amor me tem dado grande alegria e consolação, porque você, irmão, tem reanimado o coração dos santos. Agora Paulo começa a entrar no assunto propriamente dito. Por isso, mesmo tendo em Cristo plena liberdade para mandar que você cumpra o seu dever, prefiro fazer um apelo com base no amor. Eu, Paulo, já velho, e agora também prisioneiro de Cristo Jesus. Isso é tocante, não é? Ficou difícil para Filemão responder essa carta, não? Bom, Paulo continua. Apelo em favor de meu filho Onésimo, que gerei enquanto estava preso. Agora ele tem até uma pontada de humor. Ele antes era inútil, mas agora ele é útil, tanto para você quanto para mim. O nome Onésimo significava útil, por isso Paulo brinca com as palavras. Mando-o de volta a você como se fosse o meu próprio coração. Gostaria de mantê-lo comigo para que me ajudasse em seu lugar enquanto estou preso por causa do Evangelho. Mas não quis fazer nada sem a sua permissão, para que qualquer favor que você fizer seja espontâneo e não forçado. Paulo valorizava a qualidade que Deus nos deu do livre-arbítrio. Vocês estão lembrados como ele enfatizou esta questão quando falou do sofrimento dos santos nos capítulos 8 e 9 de 2 Coríntios? O ato de contribuir ou doar deve ser voluntário, conforme o coração. Deus ama o que dá com alegria. Um presente não deve ser dado sob coação. Isso era muito importante para Paulo. Paulo escreveu mais. Talvez ele tenha sido separado de você por algum tempo para que você o tivesse de volta para sempre, não mais como escravo, mas acima de escravo como irmão amado. Para mim, ele é um irmão muito amado e ainda mais para você, tanto como pessoa quanto como cristão. Assim, se você me considera companheiro na fé, receba-o como se estivesse recebendo a mim. Observe como Paulo continua nesta aplicação. Se ele o prejudicou em algo ou lhe deve alguma coisa, ponha na minha conta. Eu, Paulo, escrevo de próprio punho. Eu pagarei, para não dizer que você me deve a própria vida. Paulo se referiu ao fato de Filemão ter aceitado Jesus através de Paulo. Sim, irmão, eu gostaria de receber de você algum benefício por estarmos no Senhor. Reanime o meu coração em Cristo. Observe como Paulo é positivo. Escrevo-lhe certo de que você me obedecerá, sabendo que fará ainda mais do que lhe peço. Além disso, prepara-me um aposento, porque graças às suas orações, espero poder ser restituído a vocês. Aqui Paulo está contando a Filemão que, como resultado de suas orações, ele seria solto da prisão em Roma, de onde estava escrevendo a carta. Epáfras foi pastor da igreja de Colossos, a igreja de Filemão. Então ele diz: Epáfras, meu companheiro de prisão por causa de Cristo Jesus, envia-lhe saudações, assim como também Marcos, Aristarco, Demas e Lucas, meus cooperadores. A graça do Senhor Jesus Cristo seja com o espírito de todos vocês. O ponto principal desta carta é que Paulo está dizendo a Filemão, o rico senhor de escravos, que Jesus transforma os homens e, quando isso acontece, ele também transforma a maneira como esta pessoa se relaciona com outros. Pense em como Jesus Cristo transformou a vida de Paulo. Paulo tinha sido um fariseu, um rabino, um zelote, e no seu zelo prendeu e levou à morte seguidores de Cristo. Pense em como Jesus Cristo transformou. Se não fosse assim, como um velho rabino fariseu como Paulo, que tinha sentado aos pés de Gamaliel, se relacionaria com um gentil como Filemão? Um judeu era proibido de visitar a casa de um não-judeu. Como então Paulo poderia se relacionar com Filemão se Cristo não tivesse transformado tanto um como o outro? Pior ainda, o que Paulo teria a ver com um escravo fugitivo feito Onésimo? Onésimo era um gentil, escravo, ladrão, fugitivo. O que um velho fariseu feito Paulo teria a ver com um homem feito Onésimo se Cristo não o tivesse transformado? A principal aplicação e implicação desta carta está na vida de Filemão. Imagine quanto Jesus transformou sua vida. Nesta carta, o apóstolo Paulo está sugerindo que as mudanças que Jesus fez na vida de Filemão deveriam atingir o seu relacionamento com Onésimo, o escravo fugitivo. Depois pense em como Jesus transformou a vida de Onésimo. Ele era um ladrão e um escravo fugitivo. A pena para esses dois crimes era a morte. Ele tinha sido pego e seria morto, mas se converteu. E o apóstolo Paulo escreveu para seu senhor dizendo: quero que você o receba de volta. É claro que isso significava perdoar Onésimo e recebê-lo, não mais como um escravo fugitivo que deveria ser executado, não como um ladrão que deveria ir para a prisão. Ele queria que Filemão recebesse Onésimo como um irmão em Cristo. Isso não é demais? Ele tinha sido um escravo fugitivo, e Paulo diz: Filemão, receba-o como um irmão. Vocês não acham que se Paulo tivesse um filho mesmo, de sangue, Filemão receberia bem? Paulo escreveu: apelo em favor de meu filho Onésimo, que gerei enquanto estava preso. Este é o amor de Cristo, o amor que transforma. Pense nisso e até o próximo programa.
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2: Sendo rico, se fez pobre. Aleluia. Aquele que é o pão da vida começou o seu ministério sentindo fome. Aleluia. Aquele que é a água da vida terminou o seu ministério cheio de sede. Aquele que convida os pecadores para descansarem nele sofreu cansaço. Aquele que é a nossa consolação, no seu ministério chorou. Aquele que é o Senhor de todos, foi vendido como escravo. Aquele que é o nosso bom pastor, foi levado à cruz como ovelha ao matador. Aquele que é vida, se entregou à morte, a qual morrendo destruiu. Jesus passou por isso.

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1: 21:15.
2: Quando um justo governa sobre os homens, quando governa no temor de Deus, será como a luz da manhã ao sair do sol, da manhã sem nuvens, quando depois da chuva, pelo resplendor do sol, a erva brota da terra. 2 Samuel 23:3-4.

sem fé é impossível agradar a Deus, porque é necessário que aquele que se aproxima de Deus creia que Ele existe e que é galardoador dos que o buscam. Hebreus 11:6.

Tomai também o capacete da salvação e a espada do Espírito, que é a palavra de Deus. Com toda oração e súplica, orando em todo o tempo no Espírito e para o mesmo fim, vigiando com toda perseverança e súplica por todos os santos. Efésios 6, 17 e 18.

0: sobre ele toda a vossa ansiedade, porque ele tem cuidado de vós. 1 Pedro 5, 7.
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Graças a Deus. Bom dia, gente. Muito bom dia mesmo. A doce graça de nosso Senhor Jesus Cristo para o teu coração nesta manhã. Louvado seja Deus. Eu tô rindo com o Gerivaldo Rodrigues aqui, nosso o rapaz que cuida da transmissão da melodia. Tô rindo com ele. A vida é desse jeito, viu, Gerivaldo? Obrigado aí, tá bom, querido? Deus abençoe todos vocês, em nome de nosso Senhor e Salvador Jesus Cristo. Lembrando que o programa Amanhã com Deus vai ao ar de segunda a sexta-feira, às 9h30 da manhã, ao vivo. E a cores não está indo porque nós não estamos transmitindo a live, né? Eu acredito que logo, logo aí, deixa nós ficar um pouquinho mais bonito, nós estamos muito feio, né, Gerivaldo? Eu acordei de bem com a vida hoje. De bem com a vida. Falando de bem com a vida, deixa eu rodar aqui a vinheta do De Bem com a Vida. Só um minuto aí.

0: De bem com a vida. É, de... Gostou do De Bem com a Vida? Graças a Deus. Sabe de quem é essa música aí? Essa música é da autoria do Gerivaldo Rodrigues. Ele que fez com inteligência artificial. Pensa num cara esperto. Né, Gerivaldo? Bênção de Deus. Você pode interagir comigo aqui no estúdio através do WhatsApp 4799-268-5364. E hoje eu vou tentar um contato com o Gerivaldo, depois dessa música, pedir para ele passar para os nossos ouvintes mais ou menos como é que funciona esse negócio de transmitir via internet, né? Ele é fera nesse negócio aí, não só em transmissão via internet, mas em uma série de coisas aí envolvendo a internet. Ele é o, não vou dizer mago não, né? Mago não combina com cristão, ele é cristão. Ele é o fera da internet, né? Bênção de Deus, já estamos aí uns 15 anos ou mais aí nessa parceria. Amém? Graças a Deus. Obrigado, Deus, pela vida do Gerivaldo Rodrigues. Bênção de nosso Deus. Você pode mandar o seu recado aqui no estúdio através do WhatsApp 4799-268-5364. Nosso velho e tradicional bom dia. Bom dia.
1: Bom dia.
2: Bom dia.
3: Bom dia.
4: Bom dia.
0: E a nossa primeira canção de hoje é essa aqui, ó. Em Tu Presença. Graças a Deus. Quem canta? Danilo Monteiro, do CD Eres Tu. É uma das preferidas do Gerivaldo. Vamos lá então, canta Danilo Monteiro, aqui na Melodia. No ar, manhã com Deus, bom dia.

0: Graças a Deus, programa Manhã com Deus aqui pela Rádio Melodia.net, a sua rádio online. Louvado seja o nosso Jesus Cristo. Vimos André Fontes, João Vil, 9 horas e 52 minutos. Eu estou aqui com o nosso querido amigo, irmão em Cristo, Gerivaldo Rodrigues, na linha. Não foi possível ligar através do WhatsApp direto no PC para jogar direto na mesa, então vamos na base do Encosta Fone. Bom dia, Gerivaldo, está me ouvindo? Alô, bom dia. Deixa eu colocar aqui no Viva Voz. Pronto, bom dia.
1: Bom dia.
0: Bom dia, tudo bem, querido? Graça e paz, obrigado. Obrigado aí pelo carinho de nos atender, pelo carinho com que trata a Melodia, pela nossa amizade que já tem alguns anos, né? Eu já perdi até as contas. Tu sabe, Margarete, quanto tempo dura? Pô, eu vou até abrir teu microfone para tu participar também. Não quer falar nada? A irmã Margarete, só no momento da reflexão. Ô Gerivaldo, diz uma coisa para nós aí. Curiosidade, eu sei que o pessoal que ouve a Melodia às vezes tem curiosidade. Como é que funciona esse negócio de rádio via internet? Eu, há mais de 20 anos atrás, eu dizia para a irmã Margarete, nega, um dia a gente vai falar e vai ver as pessoas. Um dia a gente vai isso, um dia vai aquela. Meu marido tá batendo biela, tá vendo bichinho. Conta para nós, Gerivaldo, como é que funciona esse mundo da internet, de transmissão online, que hoje, prática, tem muita, eu acredito que tem tantas rádios online que transmitem com exclusividade online, quanto rádios convencionais. E a online, do meu ponto de vista, se supera. O que tu pode dizer para a gente como é que funciona esse mundo? Bom dia.
1: Bom dia. Então, praticamente uma rádio online, ela tem um processo tão grande que o ouvinte não tem ideia como, realmente não tem ideia como esse som sai daí, né?
0: Uhum.
1: E chega, uma hora ele tá analógico, outra hora ele tá digital, outra hora tá digital.
0: Uhum.
1: Imaginamos assim, uhum, um grande supermercado, um grande atacado como Atacadão, Açaí ou outras marcas que tem milhares de prateleiras ali e estão cheias de alimentos, né?
0: Cheio de produtos.
1: No caso da internet, ele está um armazém com nível de segurança militar, onde as pessoas não podem entrar facilmente, nem o funcionário pode desligar um equipamento ou mexer no fio sem autorização. Vamos dizer assim, como fosse produto, as empresas, tudo se trabalha em conjunto, em rede, né? Então,
0: sim,
1: nós vamos dizer que, como um grande supermercado, nós temos ali milhares de servidores, né, que estão ali ligados. E aquele servidor pertence a uma empresa, aquele outro pertence a outro. Ou seja, o som sai da sua máquina que está gerando, o seu computador hoje está tocando, mas podia ser um analógico, podia ser um disco que estivesse tocando.
0: Uhum.
1: Entraria através de um fio no computador. Esse computador estaria enviando o sinal através do encoder, que ele está codificando esse áudio em... ele não chega no servidor lá, volume, o servidor não tem volume, não tem qualidade.
0: Sei.
1: Tudo isso sai aquilo que está tocando na sua máquina, vai até o servidor. Onde que está esse servidor? O servidor pode estar em São Paulo, pode estar no Rio de Janeiro, pode estar em Miami, né, como é o nosso caso.
0: Sim.
1: Ou seja, muitas vezes o som sai de Itajaí, vai até São Paulo, de São Paulo ele vai até Fortaleza, no Ceará, pega o oceano, vai até Miami, e quando o cliente que é o ouvinte dá um clique em ouvir, simplesmente esse som retorna em fração de segundos.
0: Uhum.
1: Onde não tem corte, onde não tem nada disso, tudo é codificado e descodificado do lado do ouvinte, em tempo real, questão de segundos. Por isso que às vezes a pessoa diz, ah, mas eu estava ouvindo aqui ao vivo você falando e tem um delayzinho aí de 30 segundos.
0: Uhum.
1: Isso mesmo, até mesmo quando as pessoas estão assistindo, por exemplo, agora...

0: computador, notebook, mas vamos pensar que o celular, o equipamento do ouvinte, ele é um carro de passeio. Sim. E o servidor, ele é uma carreta, né?
1: Uhum.
0: Ele tem muita capacidade para servir a todos. É como uma cegonha que está levando ali 32 carros.
1: Sim.
0: Ou digamos que fosse uma cegonha que estivesse levando 3 mil carros, uma cegonha muito grande.
1: Uhum.
0: Então, o servidor está servindo muita gente. Não é um servidor, um funcionário municipal, um funcionário federal, não. O servidor é outra coisa, é uma máquina também, né, que ela tem HD, ela tem espaço. A mesma coisa. A mesma coisa do site, que fica armazenado ali numa pasta, no servidor. Muitas vezes o ouvinte, ele dá um clique, melodia.net, radiomelodia.net, pronto. A partir do momento ele busca ali o IP, busca o endereço, e em questão de segundos ele chegou em Curitiba, pronto. Então ali parou. Quando ele clica em ouvir, ele já está indo até Miami buscar o som.
1: Bacana, né? Ô, Gerivaldo, eu fico imaginando, eu fico pensando a capacidade de conexão de um servidor igual o YouTube aí, que a gente viu agora nesse jogo. Sim. Da Copa, aí com 20 milhões, 20 e tantos milhões de conexão, haja internet para suportar um negócio desse, né?
0: Exatamente, tem que ser internet e não existe milagre. Por exemplo, tudo é medido. Por exemplo, se for 1 litro de Coca-Cola, não cabe 2 litros de Coca-Cola.
1: Não.
0: Só cabe 1 litro.
1: Sim.
0: Pronto. A internet é assim também.
1: Uhum.
0: Se você está buscando uma quantidade, vai ser preciso que
1: suporte isso, né?
0: Aquele equipamento supra todo mundo com aquela quantidade.
1: Uhum.
0: Aí, muitas vezes, não é só um equipamento, é uma rede de equipamentos. Porque um só equipamento não daria conta, só servidor não daria conta. Então, são a rede de equipamento, que aí já é um outro procedimento.
1: Bacana.
0: Já chamamos de CDN, né?
1: Uhum.
0: Ou seja, aonde o ouvinte ele vai buscar, aí ele vai pegar acesso de uma máquina. O outro ouvinte vai buscar, vai pegar acesso de outra máquina.
1: Amém.
0: E assim por diante.
1: Ô, Gerivaldo,
0: onde tem uma máquina mestre servindo a todas as outras máquinas.
1: Uhum. Me diga uma coisa, uns tempos atrás aí tinha um pessoal que fazia programa aqui na rádio, e aí um deles disse, o irmão Rubens, meus parentes lá do Paraná e tal, eles reclamaram comigo de que trava, né? Aí eu falei, querido, pode ser que trava lá. Né? Acontece de um cliente, né? Um ouvinte que está ouvindo ali, ouvir perfeitamente e o outro ter problema devido ao download dele, né? Acontece isso, não acontece?
0: Sim, porque o streaming é um fluxo, é um rio, é um cano de água que precisa estar fluindo.
1: Sim.
0: Se falta dados...
1: Uhum.
0: Na codificação, ali a máquina está pedindo 1, 2, 3, 1, 2, 3, 1, 2, 3 tal, e ele está enviando.
1: Uhum.
0: Aí se chega só o 1 e chega só o 3, então faltou a palavra, né? Então,
1: uhum.
0: o que acontece? Você tem que ter capacidade de enviar, tem que ter a capacidade de distribuir, mas também tem que ter a capacidade de receber.
1: Para o pessoal que está ouvindo o Gerivaldo pela primeira vez, o Gerivaldo também é um apaixonado por rádio, né? É um dos caras que ainda escuta ondas curtas, né, Gerivaldo? E essa paixão a gente compartilha já de muito tempo. Né? Infelizmente, né, Gerivaldo, acabaram com as AM no Brasil, né, que era o que nós gostávamos, né, e sobrou para nós aí e eu digo uma coisa, eu toda a vida disse e repito, a internet é a liberdade da comunicação. Antigamente, só quem tinha o domínio das transmissões que fazia. Hoje, qualquer um pode pegar um celular em qualquer parte do país ou do mundo e fazer uma transmissão em tempo real de um fato que está acontecendo ali e ele ser o ponta, ele ser o primeiro a pegar aquela imagem, né? Tipo aconteceu no...

0: No 11 de setembro, lá no World Trade Center, né, quem estava ali primeiro, que pegou a primeira imagem, ele tem o direito, porque é o direito de imagem, vendeu aquela imagem, né? Então, a internet é a liberdade da comunicação. Em contrapartida, também a internet deu voz para muita gente, né, que não deveria ter dado, né, Geraldo? Mas isso é assunto para criar polêmica e vai muito longe.
1: Por isso que temos que reter o bom, né, na internet. Uhum. E descartar aquilo que não convém, aquilo que é lixo, né?
0: Amém.
1: Realmente, antes uma transmissão para ser feita via ondas curtas, você sabe que ia grandes equipamentos,
0: sim,
1: antenas, transmissores, muita energia,
0: antenas,
1: né?
0: É, o pessoal do Gidão, acho que eu diga, né? Ô, Gerivaldo, e para nós finalizar, Gerivaldo, a irmã Margarete está aqui, ela tá planejando aqui, ela esperou por um passeio, 24 anos, né? E o passeio desses dois aí na terrinha aí, Gerivaldo, vai ser quando? Convite é o que não falta, né? Ela está aqui te ouvindo, não quer falar, mas está aqui te ouvindo. Nem um bom dia para ele, tu desce, né, Margarete? Vou abrir teu microfone, dar um bom dia para o Gerivaldo. É. Aí, bom dia para ele.
1: O convite é como o sol, né? O sol aqui pode chover, mas ele vai de aparecer uma vez, pelo menos no dia, assim, ele vai aparecer, né? Então...
0: Dá uma brechinha para ela dar um bom dia para ti, Gerivaldo. Ela está ali ensaiando o bom dia. Olha, Margarete, bom dia.
2: Bom dia, irmão Gerivaldo, a paz do Senhor, a você, sua família. E que Deus continue, né, abençoando. Nós estamos aqui e somos gratos a Deus por esse trabalho.
0: O carinho, né, que ele
2: lida com. Esse carinho, né, essa dedicação que o irmão tem, então... Glórias a Deus, né? Que o irmão é um contribuinte aqui da melodia, né?
0: Fica nos bastidores, mas sem ele nada acontece.
2: Mas sem você, nós não estaríamos aqui, né, Rubens?
0: Não acontece
2: Amém,
0: nada.
2: Amém, glória a Deus.
0: Gerivaldo, brigadão, Gerivaldo. Tuas considerações finais aí e a gente vai para o momento da reflexão.
1: Por nada. Mas é isso. O ouvinte sabe que... você não sabia, agora está sabendo, né? Na verdade, sempre existe aí uma dedicação por trás disso, tanto de quem apresenta como de quem fornece a tecnologia para tudo isso acontecer, né? Para nós que já está no dia a dia, parece ser simples, mas na verdade é bem complexo, né? E é maravilhoso tudo. Podemos usar para o bem, né? Para o crescimento, né?
0: E para a obra de Deus, né, Gerivaldo?
1: Isso, para a obra de Deus.
0: Amém. Gerivaldo, obrigadão, Gerivaldo. Beijo no teu coração, muito obrigado mais uma vez pelo carinho com que tu sempre cuida aqui da melodia. E nós somos gratos a Deus pela tua vida. Um abraço, querido, e a hora que der a gente vai te incomodar uns 3 dias, né, Margarete? Tá bom, né? A Margarete esperou 24 anos, mas ela não vai esperar 24 anos para ir aí na terrinha, não, viu? Eu não falei o nome para não errar, Gerivaldo, e não passar vergonha ao vivo. É Maceió, né?
1: É Maceió. E aí sempre deixa o peixinho sempre no aquário e vai alimentando, que você sabe que uma hora eu decido assim, pronto, estou passando em Itajaí, né? E sempre a gente comeu aquele peixe, né? Maravilhoso, aquelas receitas que parece que o melhor peixe do mundo só tem em Itajaí, ou, por acaso, é na cozinha da irmã Margarete.
0: Né? Aí, irmã Margarete.
1: Algum mistério que eu ainda não desvendei, porque peixe mesmo eu só comi aí. Então, não posso dizer que os outros peixes de Itajaí são bons, né?
0: Bênção de Deus. Gerivaldo, obrigadão, Gerivaldo. Um abraço, Deus abençoe. Um ótimo dia para você, tá bom? Deus abençoe e a paz do Senhor. Tchau, tchau.
1: Um abraço.
0: Valeu, obrigadão, um abraço. Tchau, fica com Deus. É isso aí, gente. Ouvimos aí o nosso querido Gerivaldo Rodrigues, da Direct Rádio, ele que já há alguns anos é responsável pelo áudio que você recebe aqui da transmissão da melodia. E nós vamos agora ao momento da reflexão, né, irmã Margarete? 10 horas e... Ou tu quer ouvir uma música antes? Pede a música que eu coloco para você. Qual é a música?
2: Coloca que você tiver aí.
0: Eu já rodei no último programa e vou rodar novamente esta aqui. Então, para... maltratar um pouquinho o seu coração, tá bom? Ela diz que essa música aqui foi feita para ela. Vamos ver então se é isso mesmo.

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2: Graças a Deus. Momento nobre do programa Manhã com Deus. Mais uma vez, nossa gratidão ao Gervaldo Rodrigues, que a gente sempre pode contar com ele. Todos os problemas que surgiram aqui de transmissão, poucas as vezes que aconteceu, mas acontece, né? Acontece na mais alta sociedade, né, Gervaldo? Ele sempre, com prontidão, fosse a hora que fosse, resolveu e, né? E já esteve aqui conosco, já nos visitou, já almoçou conosco, bênção de Deus. Momento da reflexão, irmã Margarete. Bom dia.
3: Bom dia, Rubens. Bom dia a todos. Quero louvar a Deus por mais um dia que o Senhor nos concede a sua graça de estarmos aqui para juntos nós compartilharmos a palavra do Senhor. E eu quero dizer para você que o amor de Deus, o amor do Pai, né, por cada um de nós, não tem medida, queridos. Você, do jeitinho que você é, a irmã Margarete, do jeitinho que ela é, né, com as suas dificuldades, suas limitações, mas o amor do Pai é sobre a minha e sobre a sua vida. E somente em Deus, queridos, nós podemos encontrar descanso, paz e alegria para a nossa alma. Somente em Deus. Então receba do Senhor nesse dia esse descanso. Descanso que só nele, queridos, nós podemos encontrar, receber. Amém? Então, esteja aí atento à voz do Espírito Santo de Deus, porque é Ele que vai até você, que responde aquilo que o seu coração necessita nesse dia. É o Espírito Santo de Deus. Então eu quero estar já lendo aqui uma passagem, querido, que está aqui em Lucas 15, que nos diz que o filho lhe disse: Pai, pequei contra o céu e contra ti. Não sou mais digno de ser chamado teu filho. Mas o pai disse aos seus servos: Depressa, tragam a melhor roupa e vistam nele. Coloquem um anel em seu dedo e calçado em seus pés. Lucas 15, 21 e 22, queridos. Esse é o amor do nosso Pai. Aqui nessa parábola, querida, a parábola do filho pródigo, né? Você pode meditar depois em Lucas 15. O filho pródigo, queridos, após desperdiçar toda a sua herança irresponsavelmente, o filho resolve voltar para a casa do pai. Mas diante de sua vida pregressa, ele acredita na mentira de que não terá mais seu lugar de filho na casa do patriarca. E quantas mentiras, queridos, nós temos acreditado, né? Quantas mentiras você tem acreditado a seu respeito, a ponto de não ver mais razão para viver, não ter mais forças nem ânimo para dar nenhum passo em direção aos seus sonhos e projetos, que a seu ver nem existe mais. Mas saiba que os seus sonhos não morreram. Você ainda pode vê-los realizados. Por muitos anos eu acreditei em muitas mentiras a meu respeito, que me paralisavam, mas quando encontrei Deus, Ele me revelou três coisas: quem eu era, quem eu não era e em quem eu iria me tornar, para a glória do Senhor. Ele me confiou uma grande obra, não só na minha cidade, mas com um alcance que eu jamais imaginei, por meio de tantos projetos. E assim, querido, como o filho pródigo, você que tem parado, você que tem saído da direção do amor do Pai, dos cuidados dele, você que tem abandonado o seu amor, saiba que Ele está te esperando para que você retorne. Então, assim como o filho pródigo, você precisa ter coragem para se voltar para o Pai e retomar, né? O caminho de onde o deixou. Para isso, arrependa-se, ponha o pé na estrada e aproxime-se de Deus com confiança, sabendo que Ele perdoa e tem o melhor para refazer na sua vida. Então, a nossa parte, a minha parte, a sua parte, nós precisamos fazer, queridos, que é retornar. Todas as vezes que nós falhamos e ficamos, né, achando que para nós não tem mais jeito, ficamos acreditando nas mentiras, né, que Satanás lança sobre nós. Sim, queridos, vem muitos enganos, muitas mentiras. E muitas vezes nós acreditamos, por isso ficamos tanto tempo, né, parado, estagnado, né, e não achamos, né, razão para viver. As forças se vão, querido, o ânimo, e não conseguimos mais dar um passo em direção aos nossos sonhos, nossos projetos. Mas hoje é o dia que o Senhor tem preparado para você. Mas saiba que os seus sonhos não morreram e que você ainda pode sim realizá-lo. Sim. Entregue seus sonhos ao Senhor e com certeza que aquilo que você não consegue, Ele vai fazer, porque o impossível só Ele faz. Aleluia! Então, entregue os teus projetos, os teus sonhos nas mãos do Senhor. E eu quero te dizer que muitas vezes Ele faz muito melhor, muito maior do que aquilo que nós imaginamos, querido. Sim. Então, hoje é o dia, né? O dia do filho pródigo. Se você precisa ter coragem, querido, para voltar para o Pai, retomar o caminho de onde você deixou, para isso, aprenda e se ponha em pé. E reconheça que você precisa reatar a sua aliança, para que a sua confiança no Pai, no amor do Pai, sabendo que Ele perdoa e tem o melhor para refazer na sua vida. Ele sempre faz o melhor, querido, melhor do que nós podemos fazer. Deus tem um lugar para você na mesa. Tome também essa decisão de estabelecer o seu relacionamento. Restabelecer, né, o seu relacionamento com Ele e assim provar do seu infinito amor e bondade, queridos. O seu infinito amor e bondade. Então não se esqueça que Deus, Ele tem o melhor lugar para você. E não fique estacionado, né, parado, mas se levante, tome a decisão, tome coragem, querido, para se voltar, né, para voltar para o Pai, retornar, né, lá onde você largou o seu compromisso com o Pai. Saiba que Ele perdoa, sim. E Ele está sempre pronto para nos receber. Sim. Então, corra. Enquanto há tempo. Enquanto o Pai tem permanecido com seus braços abertos, te esperando, te aguardando. Porque não foi Ele que te abandonou, mas você escolheu dar um tempo, abandonar, sair da casa do Pai. Mas Ele te ama e te espera. E a mesma festa que esse Pai, né, Ele preparou para o seu filho, Deus Pai, nesse dia, Ele prepara essa festa para você. Aleluia. Então você pode confiar, entregar o controle da sua vida e tomar essa decisão. Não espere mais. Não espere para amanhã, porque o amanhã não nos pertence. Desfrute, desfrute de tudo aquilo que o Pai tem preparado para você. Não se esqueça que somente nele nós podemos sim encontrar descanso. A paz que precisamos, a alegria para a nossa alma. Aleluia. Sim, queridos. Então esse é um convite, não da irmã Margarete, mas do Pai. Pai que te ama com amor eterno e Ele não quer te perder. Aleluia. Sim, Ele não quer te perder. Ele não quer que nenhuma alma venha se perder, mas que todas venham à salvação. Você está disposto hoje a deixar todas as mentiras de Satanás aos pés da cruz? Sim, você tem acreditado nas mentiras que ele fala a seu respeito, ao ponto de não ver mais a razão para viver, não ter mais força nem ânimo para dar nenhum passo em direção aos seus sonhos. Mas saiba que Deus, Ele tem os maiores planos para as nossas vidas, os maiores sonhos. Aleluia. E Ele, só Ele, pode realizar o impossível. Amém, queridos? Então, medite nessa palavra. Vá para essa palavra nesse dia, Lucas 15. Leia Lucas 15 todo. E desfrute da comunhão com o Pai. Te arrependa, peça perdão, te reconcilia. E com certeza, o Senhor, Ele vai fazer o impossível. O impossível Ele fará. Assim como Ele tem feito o impossível por mim, Ele faz o impossível por você. Porque Ele nos ama e Ele não quer nos perder. Ele não quer nos perder, queridos. Esse é o amor de Deus. Ele nos ama com o amor eterno. O único que entregou o seu bem maior, seu Filho amado, Jesus Cristo, para morrer no nosso lugar. Aleluia. Então, queridos, então, não espere mais. Não espere mais. Hoje é o dia e a hora que o Pai tem marcado para ter esse reencontro com você. Amém?

Você que tem pedido oração, eu não costumo, né, colocar o nome das pessoas aqui, mas você que tem pedido oração, e você que não tem pedido mais, ore conosco. Você que não tem nenhuma necessidade, é quase que impossível, né, porque todos nós temos, queridos. E se nós não temos, alguém, né, alguém próximo tem, então vamos estar orando, que a nossa oração venha chegar ao trono do Pai, para que Ele nos conceda o Seu perdão, a Sua graça, a Sua misericórdia e nos alcance. Amém?

Deus é o nosso refúgio e fortaleza, socorro bem presente na hora da angústia. E nesta confiança, vamos falar com Deus agora. Formamos a corrente de oração com a irmã Margarete.

Aleluia, glória a Deus, eterno, soberano, nosso Deus, nosso Pai. É no nome do Teu Filho amado, Jesus Cristo, que nós chegamos à Tua presença santa e gloriosa e reconhecemos, ó Pai, o Teu amor por nós. Há vidas nesse dia, Senhor, sendo tocadas, impactadas pelo Teu grande amor. Obrigada, Senhor, porque Tu que conheces a cada coração, porque Tu nos conheces desde o ventre da nossa mãe. Tu conheces, Tu vê coisas, Senhor, que nós não vimos, que nós não soubemos, mas que Tu sabes a nosso respeito. Aleluia. Por isso queremos Te honrar, Senhor, Te louvar, Te adorar, Te engrandecer por tudo que Tu és. Não porque nós queremos, nós necessitamos algo de Ti, não, mas por aquilo que Tu és. Sim, ó Deus, a Tua palavra nos chama a amar a Ti sobre todas as coisas. Então nos leva, Senhor, verdadeiramente a Te amar, a Te honrar, porque Tu és digno, só Tu és digno, Senhor. Somente Tu és poderoso, Senhor, e somente em Ti nós encontramos descanso, Senhor, encontramos alegria para a nossa alma. Porque só de Ti vem a nossa salvação, ó Pai. Através do Teu Filho amado, Tu entregaste a Jesus Cristo. Quando Ele se entregou na cruz por nós, ali Ele derramou o Seu sangue. E esse sangue hoje tem poder para perdoarmos, para nos salvarmos, para nos libertarmos. Então eu quero dizer para você, reconheça, aleluia, que Ele faz o impossível, porque não há impossível para Ele. E com a sua fé, você estará honrando a Deus, e com certeza Deus honrará a sua fé. Sim, ó Pai, eu entrego a vida de cada ouvinte, porque só Tu, Senhor, pode fazer o impossível. Tu conheces a cada um que tem pedido oração. Tu conheces as limitações, as necessidades de cada um. E eu Te peço, Pai, sim, Paizinho amado, por amor ao Teu Filho amado, Jesus Cristo, concede a vitória segundo a Tua vontade. E que nós venhamos a reconhecer que se Tu fizeres, Tu és Deus, e se Tu não fizeres, Tu continua sendo Deus. Então você que tem uma enfermidade, que já foi desenganado pela medicina, saiba que Ele é o médico dos médicos, Ele vai além da medicina. Seja uma causa na justiça, seja uma porta de emprego, aleluia. Deus é poderoso. Sabe essa luta que você está passando? Saiba que Ele tem poder, Ele tem poder para repreender todo o mal. Sujeita-te a Deus, resista ao diabo e ele fugirá. Sujeite a Deus essa situação. Entregue a Deus. E Deus, com certeza, queridos, fará sim o impossível. Amém? Porque você já fez o possível, que foi entregando a Ele. Ele só pode fazer o impossível quando nós fizemos o possível, que nós entregamos verdadeiramente a Ele. Aí Ele entra com o impossível. Muito obrigado, ó Deus. Eu desejo a você
um dia cheio da graça e da paz do Senhor Jesus. E você que tem retornado nesse dia, saiba que o Pai te devolve a alegria da salvação. E você que toma essa decisão hoje pela primeira vez de reconhecer o Senhor Jesus como Salvador e Senhor da sua vida, você está recebendo esse presente maravilhoso, que é a alegria da salvação. Aleluia! Então é para você que convidou Jesus para entrar, morar, fazer morada no seu coração. Você tem entregado o seu lugar de honra para Ele. Aleluia! Muito obrigado a Deus. Receba o abraço do Pai e persevere até o fim. Amém, queridos? Não deixe que nada venha te afastar do amor do Pai.

Graças a Deus. Deixa eu adorar. Gercinho. Belíssima canção, Deixa eu adorar. 10 horas e 41 minutos agora. 10h41. E com essa belíssima canção, nós chegamos ao final de mais um programa Manhã com Deus. Amém? Muito grato pelo carinho da tua audiência. Deus te abençoe grandemente em nome de nosso Senhor e Salvador Jesus Cristo. E nosso convite para logo mais 21h30, você que desejar, você pode ouvir o reprise. Nossos programas são gravados na íntegra, eles vão ao ar em forma de reprise a partir das 21 horas e 30 minutos, tá bem? Muito grato, Deus te abençoe grandemente em nome de Jesus e até amanhã, se Deus assim nos permitir. Orem por nós, orem pelo casal Rubens e Margarete, seja um dos nossos intercessores. Beijo no teu coração. Fique conosco, radiomelodia.net, 24 horas na rede mundial de computadores, louvando e agradecendo ao único que é digno de toda a honra e toda a glória, o Senhor Jesus Cristo. Beijo no teu coração e aquele tchau.

0: declarou-lhes Jesus: Eu sou o pão da vida. Aquele que vem a mim, de modo algum terá fome. E quem crê em mim jamais terá sede. João 6:35.
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2: 22:45.
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0: porque não me envergonho do Evangelho, pois é o poder de Deus para a salvação de todo aquele que crê. Romanos 1,16.
1: 22 horas e 50 minutos.

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Se alguém quer vir após mim, negue-se a si mesmo e tome cada dia sua cruz e siga-me. Lucas 9:23.

Deus não nos deu espírito de temor, mas de fortaleza e de amor e de moderação. 2 Timóteo 1:7.

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1: 23 horas e 15 minutos.
2: E entrando no sepulcro, viram um moço sentado à direita, vestido de alvo manto, e ficaram atemorizadas. Ele, porém, lhes disse: não vos atemorizeis, buscai a Jesus, o Nazareno, que foi crucificado. Ele ressurgiu, não está aqui, eis o lugar onde o puseram. Marcos 16, 5 e 6.

mundo, pregai, dizendo: é chegado o reino dos céus. Curai os enfermos, ressuscitai os mortos, limpai os leprosos, expulsai os demônios. De graça recebestes, de graça dai. Mateus 10, 7 e 8.

0: Ainda que eu ande pelo vale da sombra da morte, não temerei mal algum, porque tu estás comigo. A tua vara e o teu cajado me consolam. Salmos 23:4.
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A noite é passada e o dia é chegado. Dispamo-nos, pois, das obras das trevas e vistamo-nos das armas da luz. Romanos 13, 12.

0: revesti-vos de toda a armadura de Deus, para que possais estar firmes contra as astutas ciladas do diabo. Efésios 6:11.
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2: 23:47.
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0: Só a cruz era dele. Talvez você esteja passando por privações, necessidades e aflição e diga: por que passar por isso? Preste atenção. Jesus nasceu num estábulo emprestado, montou num jumento emprestado, multiplicou os pães e peixes num cesto emprestado, utilizou um local para evangelizar emprestado, promoveu um milagre num barco emprestado, foi sepultado em um túmulo emprestado. Só a cruz era dele. E foi assim para que saibamos que o nosso tesouro está no céu. Quem tem Jesus, tem tudo.
1: 23 horas e 52 minutos.

Ó Senhor, quão multiformes são as Tuas obras! Todas elas as fizeste com sabedoria. A terra está cheia das Tuas riquezas. Salmos 104, 24.

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1: 0:03.
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pois eis que aquele dia vem ardendo como fornalha. Todos os soberbos e todos os que cometem impiedade serão como restolho. E o dia que está para vir os abrasará, diz o Senhor dos Exércitos, de sorte que não lhes deixará nem raiz nem ramo. Mas para vós, os que temeis o meu nome, nascerá o sol da justiça, trazendo curas nas suas asas. Malaquias 4, 1 e 2.

Lembra-te também do teu Criador nos dias da tua mocidade, antes que venham os maus dias e cheguem os anos em que dirás: não tenho prazer neles. Eclesiastes 12:1.

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1: 0:16.
2: Aqueles que confiam no Senhor são como o monte de Sião, que não pode ser abalado, mas permanece para sempre. Salmo 125:1.

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Honra teu pai e a tua mãe, que é o primeiro mandamento com promessa, para que te vá bem e sejas de longa vida sobre a terra. E vós, pais, não provoqueis a ira vossos filhos, mas criai-os na disciplina e admoestação do Senhor. Efésios 6, 2 a 4.

0: trazei todos os dízimos à casa do tesouro, para que haja mantimento na minha casa. E depois fazei prova de mim, diz o Senhor dos Exércitos, se eu não vos abrir as janelas do céu, e não derramar sobre vós tal bênção que dela vos advenha maior abastança. Malaquias 3:10.
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Mas a sabedoria que vem do alto é primeiramente pura, depois pacífica, moderada, tratável, cheia de misericórdia e de bons frutos, sem parcialidade, sem hipocrisia. Tiago 3:17.

está com os ouvidos atentos à tua voz, meu irmão. Não cesse de falar, não cesse de pedir. Clame, grite se for preciso, dizendo: Senhor, restitui aquilo que foi roubado, Senhor. Derrama o teu azeite em minha dor e sara-me, Deus. Oh, sara-me, Senhor.

0: Para onde me irei do teu espírito? Ou para onde fugirei da tua presença? Se subir ao céu, tu aí estás. Se fizer no céu a minha cama, eis que tu ali estás também. Se tomar as asas da alva, se habitar nas extremidades do mar, ainda ali a tua mão me guiará e a tua destra me susterá. Salmos 139, 7, 8, 9, 10.
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2: 0 hora e 48 minutos.
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A melhor notícia. Certamente ficaríamos felizes se ouvíssemos que o preço da gasolina baixou, que a violência acabou e que foi descoberta a cura para a AIDS e o câncer, que as drogas não existem mais e que o desemprego faz parte do passado, que o salário vai aumentar e que a felicidade e a paz imperam por todo o planeta, que as fatalidades e tragédias não mais acontecem e que os problemas acabaram. Realmente seria muito bom que isso fosse verdade, mas nem tudo que gostaríamos de ouvir é somente um sonho. A melhor notícia é: não fomos abandonados neste mundo cheio de problemas e pecados. Jesus voltará e colocará um fim na dor, nas lágrimas e no sofrimento. A paz e a felicidade serão eternas para os que confiam nele. Não espere mais. Aceite Jesus e garanta o seu futuro. Que não tenho prazer na morte de ninguém, diz o Senhor Deus. Convertei-vos, pois, e vivei. Ezequiel 18, 32.

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Sede sóbrios, vigiai. O vosso adversário, o diabo, anda em derredor, rugindo como leão e procurando a quem possa tragar. 1 Pedro 5:8.

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1: 1:18.
2: Mas disse Jesus: alguém me tocou, pois percebi que de mim saiu poder. Então, vendo a mulher que não passara despercebida, aproximou-se tremendo e prostrando-se diante dele, declarou-lhe perante todo o povo a causa porque lhe havia tocado e como fora imediatamente curada. Disse-lhe ele: filha, a tua fé te salvou. Vai-te em paz. Lucas 8:46-48.

Porque se cremos que Jesus morreu e ressurgiu, assim também aos que dormem, Deus, mediante Jesus, os tornará a trazer juntamente com Ele. Dizemos-vos, pois, isto pela palavra do Senhor, que nós, os que ficarmos vivos para a vinda do Senhor, de modo algum precederemos os que já dormem. Porque o Senhor mesmo descerá do céu com grande brado à voz do arcanjo, ao som da trombeta de Deus, e os que morreram em Cristo ressuscitarão primeiro. Depois nós, os que ficarmos vivos, seremos arrebatados juntamente com eles nas nuvens, ao encontro do Senhor nos ares. E assim estaremos para sempre com o Senhor. 1 Tessalonicenses 4, 14 a 17.

Mas Deus dá prova do seu amor para conosco, em que quando éramos ainda pecadores, Cristo morreu por nós. Logo muito mais, sendo agora justificados pelo seu sangue, seremos por ele salvos da ira. Romanos 5, 8 e 9.

0: Melhor é o pouco com o temor do Senhor do que um grande tesouro e com ele a inquietação. Provérbios 15, 16.
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0: falou Nabucodonosor e disse: Bendito seja o Deus de Sadraque, Mesaque e Abdenego, o qual enviou seu anjo e livrou seus servos, que confiaram nele e frustraram a ordem do rei, escolhendo antes entregar os seus corpos do que servir ou adorar a Deus algum, senão o seu Deus. Daniel 3:28.
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2: 1:45.
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0: pois conheceis a graça de nosso Senhor Jesus Cristo, que sendo rico por amor de vós se fez pobre, para que pela sua pobreza fosseis enriquecidos. 2 Coríntios 8:9.
1: 1 hora e 51 minutos.

este que de madrugada socorre os aflitos? Quem é este que nos hospitais e nas prisões atende os seus gritos? Quem é este que consola os que estão nos asilos e nos leprosários? Quem é este que liberta um drogado sem cobrar honorários? O seu nome é Jesus.

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1: 2 horas.
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Bem-aventurados os misericordiosos, porque eles alcançarão misericórdia. Mateus 5:7. Mas o fruto do Espírito é o amor, o gozo, a paz, a longanimidade, a benignidade, a bondade, a fidelidade. Gálatas 5:22.

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1: 2:17.
2: E os filhos de Israel entraram pelo meio do mar em seco, e as águas foram-lhes qual muro à sua direita e à sua esquerda. Êxodo 14:22.

Bem-aventurado e santo é aquele que tem parte na primeira ressurreição. Sobre estes não tem poder a segunda morte. Apocalipse 26.

0: declarou-lhe Jesus: Eu sou a ressurreição e a vida. Quem crê em mim, ainda que morra, viverá. E todo aquele que vive e crê em mim jamais morrerá. João 11, 25, 26.
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e, achado na forma de homem, humilhou-se a si mesmo, tornando-se obediente até a morte e morte de cruz. Pelo que também Deus o exaltou soberanamente e lhe deu o nome que é sobre todo nome, para que ao nome de Jesus se dobre todo o joelho dos que estão nos céus e na terra e debaixo da terra. Filipenses 2:8-10.

0: adiantando-se um pouco, prostrou-se com o rosto em terra e orou, dizendo: Meu Pai, se é possível, passa de mim este cálice. Todavia não seja como eu quero, mas como tu queres. Mateus 26, 39.
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2: 2:47.
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0: Rogo-vos, pois, irmãos, pela compaixão de Deus, que apresenteis os vossos corpos como um sacrifício vivo, santo e agradável a Deus, que é o vosso culto racional. E não vos conformeis com este mundo, mas transformai-vos pela renovação da vossa mente, para que experimenteis qual seja a boa, agradável e perfeita vontade de Deus. Romanos 12, 1 e 2.
1: 2 horas e 52 minutos.

Servireis, pois, ao Senhor vosso Deus, e Ele abençoará o vosso pão e a vossa água, e eu tirarei do meio de vós as enfermidades. Êxodo 23, 25.

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1: 3 horas e 4 minutos.
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Sabei que o Senhor é Deus. Foi Ele quem nos fez, e somos Dele. Somos o Seu povo e ovelhas do Seu pasto. Entrai pelas Suas portas com ação de graças, e em Seus átrios com louvor. Dai-lhe graças, e bendizei o Seu nome. Porque o Senhor é bom, a Sua benignidade dura para sempre, e a Sua fidelidade de geração em geração. Salmos 100, 3, 4 e 5.

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1: 3:15.
2: Pensai nas coisas que são de cima e não nas que são da terra. Colossenses 3:2.

0: acontecerá depois que derramarei o meu Espírito sobre toda a carne. Vossos filhos e vossas filhas profetizarão. Os vossos anciãos terão sonhos. Os vossos mancebos terão visões. E também sobre os servos e sobre as servas naqueles dias derramarei o meu Espírito. E mostrarei prodígios no céu e na terra, sangue, fogo e colunas de fumaça. O sol se converterá em trevas e a lua em sangue, antes que venha o grande e terrível dia do Senhor. Joel 2, 28, 29, 30 e 31.
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Então o rei Nabucodonosor se espantou e se levantou depressa. Falou e disse aos seus conselheiros: Não lançamos nós dentro do fogo três homens atados? Responderam ao rei: É verdade, ó rei. Disse ele: Eu, porém, vejo quatro homens soltos que andam passeando dentro do fogo e nenhum dano sofrem. E o aspecto do quarto é semelhante a um filho dos deuses. Daniel 3, 24, 25.

0: Então ele se pôs a clamar, dizendo: Jesus, filho de Davi, tem compaixão de mim. E os que iam à frente repreendiam-no para que se calasse. Ele, porém, clamava ainda mais: Filho de Davi, tem compaixão de mim. Parou, pois, Jesus e mandou que lhe o trouxessem. Tendo ele chegado, perguntou-lhe: Que queres que te faça? Respondeu ele: Senhor, que eu veja. Disse-lhe Jesus: Vê, a tua fé te salvou. Lucas 18, 38 a 42.
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2: 3 horas e 47 minutos.
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0: Mas vós, amados, não ignoreis uma coisa, que um dia para o Senhor é como mil anos, e mil anos como um dia. 2 Pedro 3:8.
1: 3 horas e 51 minutos.

mão direita e glorifica ele. Vai, glorifica ele, glorifica ele. Glorifica ele, oh Deus. Deixa eu ensinar uma canção pra vocês. Deixa eu ensinar uma canção pra vocês. Me ouça aqui.

Agora olha só, agora eu vou cantar e você vai repetir exatamente o que eu cantar, tá certo, meu irmão?

0: Deus.
1: O temor do Senhor é o princípio da sabedoria. Tem bom entendimento todos os que cumprem os seus preceitos. Salmos 111, 10.

que os olhos do Senhor estão sobre os justos e os seus ouvidos atentos à sua súplica, mas o rosto do Senhor é contra os que fazem o mal. 1 Pedro 3:12.

assim diz o Senhor Deus de Israel: a farinha da vasilha não se acabará, e o azeite da botija não faltará. 1 Reis 17:14.

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1: 4:15.
2: Ao que disse o Senhor a Moisés: farei também isto que tens dito, porquanto achaste graça aos meus olhos, e te conheço pelo teu nome. Êxodo 33:17.

pois eu bem sei os planos que estou projetando para vós, diz o Senhor. Planos de paz e não de mal, para vos dar um futuro e uma esperança. Jeremias 29:11.

0: o Senhor te porá por cabeça e não por cauda, se obedeceres aos mandamentos do Senhor teu Deus. Deuteronômio 28:13.
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Respondeu-lhe Jesus: em verdade te digo, que se alguém não nascer de novo, não pode ver o reino de Deus. João 3:3.

0: então o reino dos céus será semelhante a 10 virgens que, tomando as suas lâmpadas, saíram ao encontro do noivo. 5 delas eram insensatas e 5 prudentes. Ora, as insensatas, tomando as lâmpadas, não levaram azeite consigo. As prudentes, porém, levaram azeite em suas vasilhas, juntamente com as lâmpadas. Mateus 25, 1 a 4.
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2: 4:48.
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0: Deus suprirá todas as vossas necessidades, segundo as suas riquezas na glória em Cristo Jesus. Filipenses 4:19.
1: 4 horas e 52 minutos.

diante do amor. Os olhos enxergam mais longe. As mãos seguram mais firmes. Os pés caminham mais seguros. Diante do amor, o longe se torna perto. O pequeno se torna grande e o feio se torna bonito. Diante do amor, a verdade é revelada. O egoísmo é expulso, o erro é esquecido. Diante do amor, conseguimos transpor barreiras que pareciam intransponíveis. Conseguimos alegrar corações que estavam adormecidos pelo ódio. Construímos pontes sólidas entre homens. Que o amor de Deus esteja em nossos corações sempre.

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Na verdade vos digo, que quem ouve a minha palavra e crê naquele que me enviou tem a vida eterna. João 5:24.

quem é semelhante ao Senhor nosso Deus, que tem o seu assento nas alturas, que se inclina para ver o que está no céu e na terra. Salmos 113, 5 e 6.

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1: 5:18.
2: Respondeu ele: o homem que se chama Jesus fez lodo, untou meus olhos e disse-me: vai a Siloé e lava-te. Fui, pois, lavei-me e fiquei vendo. João 9:11.

0: Mas a hora vem e agora é, em que os verdadeiros adoradores adorarão o Pai em espírito e em verdade, porque o Pai procura tais que assim o adorem. Deus é espírito, e é necessário que os que o adorem em espírito e em verdade. João 4, 23-24.
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anseio da alma. 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

0: Senhor é o viver para sempre com Jesus Cristo.
1: É isso aí, Serginho. Eu quero ir lá também com ele.
2: É isso aí, rapaziada. Eu também, tô. Eu já tô doido de buscar a noiva. Ô, glória. É o

0: O Alpinista. Depois de muitos anos de preparação, um alpinista resolveu escalar um alto monte. E quando começou a subir, percebeu que seria mais difícil do que esperava. Mesmo assim, decidiu seguir a escalada. Mas começou a escurecer, e não era possível enxergar quase nada, pois não havia lua e as estrelas estavam cobertas pelas nuvens. E quando estava a poucos metros do topo do monte, escorregou e caiu. Mas ele havia cravado estacas de segurança com grampos a uma corda que estava fixada em sua cintura. E de repente, sentiu um puxão muito forte que quase o partiu pela metade. E naquele momento, suspenso no ar e em completa escuridão, começou a gritar: "Oh meu Deus, me ajude!" E sentiu como que uma voz lhe dissesse: "Corte a corda que te mantém pendurado." Houve um momento de silêncio e reflexão. Ele se agarrou mais ainda à corda e pensou que se a cortasse, morreria. As horas foram passando, e no dia seguinte a equipe de resgate encontrou um alpinista que morreu congelado, agarrado com as duas mãos a uma corda apenas 2 metros do chão. Muitas vezes perdemos a batalha por falta de fé e discernimento em ouvir e obedecer a voz que vem do céu.
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desde a minha alma ao Senhor, e tudo o que há em mim bendiga o seu santo nome. Bendize a minha alma ao Senhor, e não te esqueças de nenhum dos seus benefícios. É Ele quem perdoa todas as tuas iniquidades, quem sara todas as tuas enfermidades. Salmos 103, 1, 2 e 3.

0: Ele livra e salva, e opera sinais e maravilhas no céu e na terra. Foi ele quem livrou Daniel do poder dos leões. Daniel 6:27.
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2: 5:46.
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0: mais em todas estas coisas, somos mais do que vencedores por aquele que nos amou. Romanos 8:37.
1: Horas e 53 minutos.

0: engrandecido seja o teu nome, Pai.
1: Bendizei ao Senhor, vós todas as suas obras, em todos os lugares do seu domínio. Bendizei, ó minha alma, ao Senhor. Salmos 103, 22.

palavras do Senhor são palavras puras, como prata refinada numa fornalha de barro purifica 7 vezes. Salmos 12:6.

combati o bom combate. Acabei a carreira, guardei a fé. Desde agora, a coroa da justiça me está guardada, a qual o Senhor, justo juiz, me dará naquele dia. E não somente a mim, mas também a todos os que amarem a sua vinda. 2 Timóteo 4, 7, 8.

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1: 6:19.
2: Pois com alegria saireis, e em paz sereis guiados. Isaías 55:12.

0: Aquele que diz estar nele também deve andar como ele andou. 1 João 2:6.
1: Oh, aleluia! Nenhuma unha vai ficar no Egito. Aleluia!

saberás, pois, no teu coração, que como um homem corrige a seu filho, assim te corrige o Senhor teu Deus. Deuteronômio 8:5.

0: Eis que eu envio um anjo adiante de ti para guardar-te pelo caminho e conduzir-te ao lugar que te tenho preparado. Êxodo 23, 20.
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perguntou Jonas ao Senhor, seu Deus, lá das entranhas do peixe, e disse: Na minha angústia, clamei ao Senhor, e ele me respondeu. Jonas 2:1-2.

0: Porque assim como o céu é mais alto do que a terra, assim são os meus caminhos mais altos do que os vossos caminhos, e os meus pensamentos mais altos do que os vossos pensamentos. Isaías 55:9.
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2: 6:47.
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0: disse Jesus: todo que beber desta água tornará a ter sede, mas aquele que beber da água que eu lhe der nunca terá sede. Pelo contrário, a água que eu lhe der se fará nele uma fonte de água que jorre para a vida eterna. João 4, 13 e 14.
1: 6 horas e 52 minutos.

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1: 7 horas.
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vivo eu, diz o Senhor Deus, que não tenho prazer na morte do ímpio, mas sim em que o ímpio se converta do seu caminho e viva. Ezequiel 33:11.

Eu tenho uma grande surpresa nesta música, hein? Vocês vão gostar, mas é uma grande surpresa mesmo.

0: Que Deus abençoe meu irmão querido, missionário Vaguinho. Que Deus abençoe a todos os presidiários. Que Deus liberte a tua vida. Que Ele entre na tua casa e mova o impossível. Em nome de Jesus.
1: Porque Deus há de trazer a juízo toda a obra e até tudo que está encoberto, quer seja bom, quer seja mal. Eclesiastes 12:14.

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1: 7:18.
2: Pois em verdade vos digo, que se tiverdes fé como um grão de mostarda, direis a este monte, passa daqui para acolá e ele há de passar, e nada vos será impossível. Mateus 17:20.

antes de ser afligido andava errado. Mas agora guardo a tua palavra. Salmo 119, 67.

Senhor Jeová. Tu já começaste a mostrar a tua grandeza e a tua forte mão, pois que Deus há no céu ou na terra que possa fazer segundo as tuas obras e segundo os teus grandes feitos. Deuteronômio 3, 24. E os espíritos imundos, quando viam, prostravam-se diante dele e clamavam, dizendo: Tu és o Filho de Deus. Marcos 3, 11.

0: um Pai Nosso. Não digas Pai, se a cada dia não te comportas como um filho. Não digas Nosso, se vives isolado em teu egoísmo. Não digas que estás no céu, se só pensas nas coisas terrenas. Não digas santificado seja o teu nome, se não o honras. Não digas venha a nós o teu reino, se o confundes com o êxito material. Não digas faça-se a tua vontade, se não a aceita como é. Não digas assim na terra como no céu, se duvidas da existência do inferno. Não digas o pão nosso de cada dia, se não te preocupas com quem tem fome. Não digas perdoa as nossas ofensas, se guardas rancor de teus irmãos. Não digas livra-nos do mal, se amas o pecado. Não digas amém, se não entendes e não dás crédito às palavras do Pai Nosso. Às vezes, refletir em tempo pode fazer a diferença entre a vida ou a morte eterna. Sempre a decisão é nossa.
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2: 7:47.
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0: Olhai, pois, que façais como vos ordenou o Senhor vosso Deus. Não vos desviareis nem para a direita, nem para a esquerda. Deuteronômio 5:32.
1: 7 horas e 53 minutos.

logo depois da tribulação daqueles dias. Escurecerá o sol, e a lua não dará sua luz. As estrelas cairão do céu, e os poderes dos céus serão abalados. Então aparecerá no céu o sinal do Filho do Homem, e todas as tribos da terra se lamentarão. E verão vir o Filho do Homem sobre as nuvens do céu com poder e grande glória. E ele enviará os seus anjos com grande clamor de trombeta, os quais lhe ajuntarão os escolhidos desde os quatro ventos de uma a outra extremidade dos céus. Mateus 24, 29 a 31.

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1: 8 horas.
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como aos homens está ordenado morrer em uma só vez, vindo depois do juízo, assim também Cristo, oferecendo-se uma só vez para levar os pecados de muitos, aparecerá a segunda vez sem pecado aos que o esperam para a salvação. Hebreus 9, 27, 28.

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1: 8:17.
2: A janela. Uma menina debruçada na janela de sua casa chorava pela morte do seu animal de estimação. Com muita tristeza, observava o jardineiro enterrar o amigo de tantas brincadeiras. O avô que observava aproximou-se, deu-lhe um abraço e chamou-lhe a atenção para outra realidade. Pegou-lhe pela mão e a conduziu para outra janela. Abriu as cortinas, mostrou-lhe um jardim florido e disse: "Está vendo aquele pé de rosas amarelas bem ali à frente? Lembra que você ajudou a plantá-lo? Era apenas um pequeno galho cheio de espinhos e hoje veja como está lindo." A menina enxugou as lágrimas que ainda corriam e abriu um largo sorriso, mostrando as abelhas que pousavam sobre as flores e as borboletas que faziam festa entre as rosas que enfeitavam o jardim. O avô, satisfeito por tê-la ajudado a superar aquele momento difícil, disse: "A vida nos oferece sempre várias janelas. Quando a paisagem de uma delas nos causa tristeza sem que possamos alterar o quadro, voltamos-nos para outra e certamente nos deparamos com uma paisagem diferente. Se hoje você está a observar um quadro desolador, lembre-se de que existem tantas outras janelas, com paisagens repletas de promessas e melhores dias. Não veja somente a janela da dor. Siga em frente com ânimo e disposição. Agindo assim, o gosto amargo do sofrimento logo cede lugar ao sabor agradável de viver e saber que Deus nos ampara em todos os momentos da nossa vida."

O tempo. O tempo é um fenômeno interessante. A cada ano que se passa, observamos em nós mesmos as mudanças que o tempo opera. Nós não o vemos, vemos somente as marcas e os resultados que ele deixa. Entretanto, não há nada de errado com o tempo. É o curso natural das coisas. Disse o sábio Salomão: há tempo para todas as coisas. Tudo tem o seu tempo determinado, e há tempo para todo o propósito debaixo do céu. E em meio a tantas mudanças, será que podemos encontrar alguém que seja imutável? Sim, para a alegria e tranquilidade daquele cuja fé está firmada em Cristo, a rocha eterna, encontramos o maravilhoso testemunho das Santas Escrituras que afirmam: Jesus Cristo é o mesmo ontem e hoje e eternamente. Que maravilha podermos descansar em Cristo Jesus, sabendo que Ele não muda. E não muda porque não tem necessidade de mudar. Ele é perfeito e eterno. O seguidor de Cristo não se impressiona mais com o tempo. Para ele existe em sua frente apenas a eternidade com Cristo. Nem todos dormiremos, mas todos seremos transformados. Num momento, num abrir e fechar de olhos ao som da última trombeta. Porque a trombeta soará e os mortos serão ressuscitados incorruptíveis e nós seremos transformados. 1 Coríntios 15, 51, 52.

0: o Senhor vosso Deus fez secar as águas do Jordão diante de vós, assim como fizera o Mar Vermelho, para que todos os povos da terra conheçam que a mão do Senhor é forte, a fim de que vós também temais ao Senhor vosso Deus para sempre. Josué 4, 23-24.
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A idolatria. Em uma cidade do interior havia um senhor que estava muito enfermo, porém cria que Deus iria curá-lo. Certo dia, um amigo foi visitá-lo e, ao ver que ele estava doente, disse: "Chegou uma santa na cidade, e se eu fosse você, iria até lá e tocaria nela para receber uma graça, quem sabe a cura." E ele respondeu: "Eu não vou, pois não creio nisso. Somente o Deus verdadeiro que fez os céus e a terra pode me curar." Alguns dias se passaram e novamente fizeram-lhe o convite para que fosse até a santa, que certamente seria curado. Mas desta vez resolveu fazer o seguinte: disse que iria, porém antes teria que pegar o seu cachorro e amarrar na varanda de sua casa para cuidar dela até que voltasse. Então foi, em seguida voltou com um enorme cachorro feito de gesso que enfeitava o seu jardim e fez como havia dito. Então, surpreso, o amigo lhe disse: "Não estou entendendo. Como esse cachorro pode cuidar da sua casa sendo de gesso?" E ele respondeu: "Pois é, da mesma forma eu te pergunto como algo feito de barro pelas mãos dos homens poderá me curar." E aquele homem ficou sem saber o que dizer e foi embora, mas certamente com uma nova convicção a respeito da grande verdade descrita na palavra de Deus, a de que existe só um mediador entre Deus e os homens, e este é Jesus.

0: Aplauda o senhor aí, gente!
1: O temor do Senhor é uma fonte de vida para o homem se desviar dos laços da morte. Provérbios 14, 27.
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3: 8:46.
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0: Mas já está próximo o fim de todas as coisas. Portanto, sede sóbrios e vigiai em oração. 1 Pedro 4:7.
1: Oito horas e 52 minutos.

A águia. A águia é usada como símbolo dos que esperam no Senhor e nele confiam. Verdadeiros cristãos são como águias. Você pode ver pombos, andorinhas e outras aves voando em bandos. Águias não. Ficam lá no alto, olhando o azul infinito. E é do alto que vem o poder do cristão. E quando vem a tormenta, as águias não se escondem. Abrem suas asas que podem voar em alta velocidade e enfrentam a tormenta. Elas sabem que as nuvens escuras, a tempestade e os raios podem ter uma grande extensão. Mas lá em cima brilha o sol. Nessa luta podem perder penas e se ferir, mas não temem e seguem em frente. Depois, enquanto todo mundo fica às escuras embaixo, elas voam vitoriosas e em paz lá em cima. Mas as águias também morrem, só que não se acha por aí um cadáver de águia. Porque quando elas sentem que chegou a hora de partir, não se lamentam nem ficam com medo. Procuram com seus olhos o pico mais alto, tiram as últimas forças de seu cansado corpo e voam os picos inatingíveis. E aí esperam o momento final. Talvez por isso o profeta Isaías compara os que confiam no Senhor a águias. Nós também temos uma vida cheia de desafios. Eles podem parecer impossíveis de serem vencidos. Mas lembre-se, descanse no Senhor, passe tempo com Ele e depois parta para a luta, sabendo que além da tormenta brilha o sol.

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1: Seja muito bem-vindo a mais um Encontro com a Palavra. É uma grande alegria poder estudar a Palavra de Deus com você. Obrigado por sua participação no estudo do livro mais importante do mundo. No último programa, iniciamos o estudo da carta de Paulo a Filemão e hoje faremos a conclusão. Esta carta nos mostra assim que Jesus transforma as pessoas e os seus relacionamentos. Aprendemos no último programa que Filemão era um senhor de escravos rico e que tinha aceitado Jesus através de Paulo. Um dos seus valiosos escravos tinha fugido depois de roubá-lo. O nome desse escravo era Onésimo, que tinha ido parar na prisão de Roma junto com Paulo. Na prisão, Paulo o levou a Cristo. Para Onésimo, arrepender-se significou voltar para o seu Senhor, mas quando ele fez isso, levou consigo uma carta que Paulo escreveu para Filemão. Há alguns anos eu fui a um café da manhã com um executivo que parecia ter muitos problemas. Eu achei que ele sofria de úlcera porque pediu licença para deixar a mesa várias vezes e parecia estar muito perturbado. Eu perguntei a ele: "Você está passando por algum problema pessoal?" Ele respondeu com uma pergunta: "Existe outro tipo de problema a não ser pessoal? Os problemas não giram todos ao redor de pessoas ou de assuntos pessoais?" Sabe, esta carta de Paulo a Filemão é muito importante porque trata dos grandes problemas que enfrentamos hoje, os que giram em torno de relacionamentos humanos. E a aplicação dela é a seguinte: Jesus Cristo é a única solução para nossos problemas e relacionamentos, porque Ele pode mudar os seres humanos. Jesus Cristo é o único que pode mudar seres humanos. Por isso, Jesus Cristo é a única solução que temos para nossos problemas pessoais e de relacionamentos. Jesus declarou: "Ninguém pode ver o reino de Deus se não nascer de novo. O que nasce da carne é carne, mas o que nasce do Espírito é Espírito." Quando a Bíblia usa a palavra carne, quer dizer natureza humana que não foi tratada por Deus. A carne só pode gerar carne até que haja o renascimento espiritual. Jesus Cristo e o novo nascimento que Ele nos proveu são a única solução para os seres humanos e a única solução para os relacionamentos dos seres humanos. Esta é a importante implicação e aplicação da carta de Paulo a Filemão. Mas, lendo esta carta, você encontrará outras aplicações. Muitas pessoas acham que a carta de Filemão é rica em simbolismo. Por exemplo, eles acreditam que a carta de Filemão seja uma alegoria da redenção. Você se lembra qual é o conceito de redenção? Aprendemos sobre este conceito quando estudamos o Velho Testamento, mais especificamente os livros da Lei e o de Rute. Redimir alguma coisa significa comprar e trazê-la de volta. Você já perdeu alguma coisa e depois a recuperou? Quando você encontra o que estava perdido, percebe que aquilo adquire um outro valor, porque estava perdido e você reencontrou. É isto que a carta de Paulo a Filemão sugere. Talvez ele tenha sido separado de você por algum tempo, para que você o tivesse de volta para sempre. Para muitos, esta é uma figura muito bonita de redenção, porque é isso que acontece com toda a raça humana. Deus nos perdeu por um pouco de tempo.

caminho no qual foram ensinados. Mas a Bíblia não diz que eles não tomarão rumos perigosos antes de finalmente decidirem como vão viver as próprias vidas. Podemos ensinar nossos filhos, mas quando eles acabam o segundo grau ou atingem a idade de 18 anos, 19 ou 20, só aí veremos o quanto eles realmente aprenderam. E devemos deixar que eles partam. Uma vez uma de nossas filhas decidiu morar fora de casa. Felizmente estávamos com visitas em casa, um professor de faculdade que tinha trabalhado com estudantes durante vários anos. Ele nos deu um conselho muito bom que vou compartilhar com vocês agora. Ele disse: se eu fosse vocês, deixaria ela ir. Provavelmente ela vai seguir o sistema de valores que aprendeu com vocês. Agora, se vocês não deixarem, ela vai se tornar rebelde e pode acabar se rebelando, inclusive contra tudo que aprendeu de vocês. Por isso, aconselho que vocês a deixem ir, se ela quer ir. Foi o que fizemos. Antes de completar 3 meses fora de casa, ela voltou porque tinha descoberto que o mundo é um lugar difícil para se viver. Ela aprendeu que é muito difícil sobreviver lá fora, principalmente se você está tentando estudar e arrumar seu lugar ao sol. Ela voltou pronta para viver dentro do esquema da nossa casa. Neste processo de instruir os filhos no caminho que eles devem seguir, às vezes temos que soltá-los um pouco até que nossa fé se torne a deles também, para que eles, assim como Onésimo, busquem a fé e retornem para os pais. Quando eles passam a ter a própria fé e as próprias experiências, e não mais a sua fé e experiência, você os ganha para toda a vida. É assim que vemos ilustrado o conceito de redenção nesta carta de Paulo a Filemão. O apóstolo Paulo disse a Filemão: se ele o prejudicou em algo ou lhe deve alguma coisa, ponha na minha conta, eu o pagarei. Para alguns, temos aqui uma figura do que Cristo fez por nós. Quando Jesus morreu na cruz pelos nossos pecados, ele pagou toda a nossa dívida. O versículo 21 de 2 Coríntios capítulo 5 diz: Deus tornou pecado por nós aquele que não tinha pecado, para que nele, Jesus, nos tornássemos justiça de Deus. Foi isso que Isaías quis dizer. O castigo que nos trouxe paz estava sobre ele, pelas suas feridas fomos curados. E o Senhor fez cair sobre ele a iniquidade de todos nós. Textos como este estão nos dizendo que, quando Jesus Cristo morreu na cruz, ele disse em relação ao meu, ao seu e ao pecado de todo mundo: não importa o quanto eles devam, eu pago a conta. Como você pode perceber, a carta de Paulo a Filemão é cheia de aplicações. Algumas pessoas ainda argumentam que esta carta também ilustra a santificação, porque Paulo escreve a Filemão que antes de Onésimo fugir e se converter na prisão, ele não podia honrar o próprio nome. O nome dele era Onésimo, útil. Só que ele não honrava este nome. Mas depois que encontrou Jesus, ele voltou para Filemão, seu senhor, com o poder de Jesus, com o carisma de Jesus no coração, que ele capacitou a honrar o seu nome. Quando estudamos os evangelhos, falei que deveríamos aplicar com nossos filhos a mesma psicologia que Jesus usou com Pedro. Jesus falou para Pedro que o chamaria de pedra, mesmo que ele não fosse uma. Pedro não era estável, mas Jesus o chamou de pedra durante 3 anos, até que ele se tornou uma. Às vezes devemos tentar isso com nossos filhos. Devemos transmitir a nossos filhos que acreditamos neles e no melhor deles. Devemos dizer-lhes: Deus vai fazer coisas maravilhosas através de você, meu filho. Paulo nos ensina em 1 Coríntios 13 que o amor faz isso. O amor tudo crê, tudo espera, o amor deseja o melhor e acredita no melhor. Devemos lembrar disso durante a criação dos nossos filhos. Minha mulher e eu criamos 5 filhos e aprendemos muito com esta experiência. Não podemos esperar que nossos filhos frutifiquem no Espírito ou que tenham os valores de quem nasceu de novo até que realmente se tornem seguidores de Cristo e recebam o Espírito Santo. Às vezes os pais ficam desiludidos e os filhos ficam frustrados porque os pais estão esperando um comportamento que eles não conseguem ter. Aprendemos mais uma lição com a vida de Onésimo. Paulo disse a Filemão: ele antes lhe era inútil, mas agora é útil, tanto para você quanto para mim.
Talvez ele tenha sido separado.

0: Tirado de você por algum tempo, para que você o tivesse de volta para sempre, não mais como escravo, mas acima de escravo, como irmão amado. A Bíblia chama isso de santificação. Santificação tem a ver com a maneira como você vai viver, através da graça de Deus, como um nascido de novo, um seguidor de Cristo. Antes de terminar, gostaria de compartilhar mais um pensamento sobre o livro de Filemão. Se ele o prejudicou em algo ou lhe deve alguma coisa, ponha na minha conta. E a seguir ele acrescenta, para não dizer que você me deve a própria vida. A própria vida. Esse termo própria dá a ideia de única. A única vida dele que o faz distinto de todas as outras pessoas. Deus decidiu que você iria existir e deu a você esta vida. Esta sua vida é única, diferente de qualquer outra que já existiu. A individualidade e o fato de ser única a fazem diferente de qualquer outra. De acordo com o que Paulo escreveu a Filemão, só podemos ter esta vida própria a partir do momento que nascemos de novo. Como Filemão era nascido de novo, Paulo pôde dizer que ele tinha a própria vida. Caso contrário, ele não poderia se tornar uma pessoa íntegra, inteira. E por isso Paulo diz, você me deve a própria vida. Ele não teria a vida própria e distinta de todas as outras se não tivesse nascido de novo. Como Paulo foi o agente do seu nascimento, Filemão lhe devia a própria vida. A expressão própria vida tem algo a nos ensinar. Existem tantas pessoas frustradas, desiludidas e infelizes porque não são a pessoa que Deus planejou que elas fossem. Como consequência, entram no que chamamos de crise de identidade. Existem pessoas que estão continuamente tentando descobrir quem e o que são e onde deveriam estar. Talvez esta seja a última ilustração que mencionarei desta carta de Paulo a Filemão. Nela vemos bem ilustrado que jamais seremos nós mesmos com nossa vida própria. Jamais seremos o que Deus planejou que fôssemos se não formos até Jesus Cristo e fizermos o que Paulo, Onésimo e Filemão fizeram, tornar-se um seguidor de Cristo Jesus. Se você já está participando do encontro com a palavra há bastante tempo, ou talvez só esteja nos acompanhando agora, mas nunca chegou no ponto de dizer a Deus, eu creio em Jesus Cristo, que Ele é o único que pode nos reconciliar um com o outro, e eu quero seguir os seus ensinamentos, eu quero aprender a ser a pessoa que o Senhor quer que eu seja, então faça isso hoje mesmo. Se você fez esta oração, nos escreva, conte o seu testemunho. Temos à sua disposição, inclusive, literatura, que vai ajudar você a crescer em Cristo Jesus. E essa literatura é totalmente de graça. Só nos escreva. E continue a acompanhar o encontro com a palavra. A Bíblia é o maior livro de todos os tempos, porque é o único a trazer a mensagem de vida verdadeira. Até o próximo programa.
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2: A Porta do Coração. Ao ver um quadro em exposição, um homem percebeu que havia algo diferente. A pintura mostrava uma figura de Jesus batendo suavemente a porta de uma casa. O que lhe chamou a atenção foi que a porta não tinha fechadura. Então o homem perguntou ao artista por quê. E ele respondeu: este quadro representa Jesus batendo a porta do coração. E só é possível abri-la pelo lado de dentro. E completou: Jesus está batendo a porta do seu coração. E só você poderá abrir, e mais ninguém.

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1: 9:17.
2: Os meus olhos estão postos continuamente no Senhor, pois Ele tirará do laço os meus pés. Salmos 25:15.

vivifica-me, ó Senhor. Por amor do teu nome, por amor da tua justiça, tira minha alma da angústia. Salmo 143, 11.

0: não ajunteis para vós tesouros na terra, onde a traça e a ferrugem os consomem, e onde os ladrões minam e roubam. Mas ajuntai para vós tesouros no céu, onde nem a traça nem a ferrugem os consomem, e onde os ladrões não minam nem roubam. Porque onde estiver o teu tesouro, aí estará também o teu coração. Mateus 6, 19, 20 e 21.
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pela meia-noite, Paulo e Silas oravam e cantavam hinos a Deus, enquanto os presos os escutavam. De repente, houve um tão grande terremoto que foram abalados os alicerces do cárcere, e logo se abriram todas as portas e foram soltos os grilhões de todos. Atos 16, 25 e 26.

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1: Aleluia! Graças a Deus.

Bom dia, gente. Muito bom dia. Bom dia mesmo. A doce graça de nosso Senhor Jesus Cristo para o teu coração na manhã de hoje. Muito grato aí pelo carinho da tua audiência. Deus te abençoe grandemente em nome de nosso Senhor e Salvador Jesus Cristo. Estamos a postos mais uma vez para mais uma edição do programa Manhã com Deus. Muito bom dia. Muito obrigado por estar conosco. Sua participação, ela pode ser feita através do WhatsApp 47992685364. 47992685364. Este é o WhatsApp para você interagir conosco aqui no estúdio, mandar o seu recado e a gente solta no ar, tá bem? Graças a Deus, muito obrigado por realmente estar conosco. Deus é contigo. Muito bom dia.

E nós já vamos com a primeira canção de hoje. Canta, sabe quem? Marco Feliciano. Marco Feliciano e Daniela e Cristina. Fidelidade. Bom dia, gente. No ar, manhã com Deus.

Graças a Deus, louvado seja o nosso Senhor e Salvador Jesus Cristo. Bênção dos céus, amém. Glórias a Deus. Sandra Santos, Sandra Santos a gente conhece pessoalmente, né? Tem um testemunho incrível, já esteve conosco aqui na Melodia. E ela é uma bênção, amém? Glórias a Deus. E até tem um fato interessante, né? Que a irmã Margareth já testemunhou algumas vezes aqui. De uma época, né? A irmã Margareth teve um sonho e realmente essa música falou muito ao coração dela. Amém? Graças a Deus.

Glórias a Deus. Então nós vamos com mais uma música. Essa música Aleluia, graças a Deus. Nós vamos com mais uma canção. Quando são 9 horas e 51 minutos agora, 9h51. Lembrando que você pode interagir conosco aqui no estúdio através do WhatsApp 4799-268-5364, 4799-268-5364. Esse é o telefone para você interagir conosco. E você pode enviar o seu recado, a gente coloca no ar, tá bom? E é uma honra muito grande para a gente receber os recadinhos do pessoal, beleza? Vamos com mais uma canção então. J. Neto cantando Milagre Novo. Você está esperando seu milagre? Eu estou esperando o grande milagre da minha vida, amém? Qual é esse grande milagre, Rubens? É estar pronto o dia que o Senhor me chamar, né? Bem-aventurado é aquele que, quando o Senhor vier o encontrar, é fiel na obra, fiel na sua fé, fiel nos seus princípios. Isso é um grande milagre que eu espero para a minha vida, né? Estar pronto o dia que a minha senha for cantada, tá bem? Espero que seja a sua também, né? Glórias a Deus, louvado seja o Senhor. Vamos de música então, cantando aqui na melodia, J. Neto, Milagre Novo.

0: Jesus, chamando uma criança, colocou-a no meio deles e disse: em verdade vos digo que se não vos converterdes e não vos fizerdes como crianças, de modo algum entrareis no reino dos céus. Mateus 18, 2 e 3.
1: Nove horas e 57 minutos agora, 9h57, programa Amanhã com Deus no ar, radiomelodia.net. É, hoje, sexta-feira, né? Fechando a semana aqui com chave de ouro. Muito grato a todos vocês que nos acompanharam durante toda a semana. Bênção de Deus, amém? Nós vamos ouvir mais uma canção. Essa canção é com a Estela, uma canção que eu gosto muito, que a gente toca muito pouco aqui dentro do programa Amanhã com Deus, mas ela é uma bênção. E na sequência, então, nós vamos ouvir a irmã Margarete com uma reflexão para hoje, tá bem? Bênção de Deus. Lembrando que o programa Amanhã com Deus, ele vai ao ar de segunda a sexta-feira, aqui na Melodia, às 9h30 da manhã, com reprise às 21h30. E o nosso único intuito é louvar e engrandecer o nome daquele que é digno de toda honra e toda glória, né? O Senhor Jesus Cristo, amém? Glorificado é o nome do Senhor Jesus Cristo. Você pode interagir conosco, se você assim o desejar, interagir conosco através do WhatsApp 47 99268 5364, 47 99268 5364. Você pode fazer o seu pedido musical, enviar o seu recado, amém? Glórias a Deus. De preferência, até o momento que eu rodo a última música antes da entrada da irmã Margarete, porque daí fica legal, né? E às vezes a irmã Margarete já aproveita o gancho, aproveita a contribuição da pessoa que está enviando o recado, inclui na reflexão, faz algum comentário, é bênção de Deus, amém? Vamos de música então, gente. 9h59 vai virar agora. Opa, Alexa me atropelando aqui. Nós vamos ouvir a canção com Estela, Terremoto, e na sequência então a irmã Margarete. Agora sim, Alexa, vai lá dar o teu recado.
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6: 10 horas.
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0: até mais. Está quietos e vede o livramento do Senhor que hoje vos fará. Êxodo 14, 13.
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0: Graças a Deus. É, eu tenho certeza que a irmã Margarida já estava com saudade desse fundo musical do Momento da Reflexão. É, o nome dessa música é Concerto para uma Voz. Concerto por une voix. Concerto para uma voz. Muito, muito legal. Irmã Margarida, deixa eu usar. Bom dia.
1: Bom dia, Rubens. Bom dia a todos. Quero agradecer a Deus por você que está aí. Eu espero que você já tenha adorado a Deus, né? E eu, ouvindo esse louvor, eu já pude adorar a Deus com todo o meu coração. Eu creio e eu espero que você também tenha se derramado em adoração. E esse louvor, ele fala que as cadeias abrirão. Se houver adoração no seu coração nessa manhã, tenha convicção que as cadeias vão se abrir. Aleluia! Não sei se você ouviu com o coração esse louvor. E que esse terremoto esteja passando, né, na sua vida. Aquele terremoto assim que vai abalando tudo, mas vai desfazendo, queridos, as fortalezas humanas, as fortalezas malignas. E Deus vai passando, né, e purificando as impurezas. E essa adoração flui no nosso coração. Mas você pode me dizer, irmã Margarete, como que eu vou adorar Deus diante dessa luta, dessa tragédia, dessa enfermidade? Sim. E eu, ouvindo esse louvor, eu já falei aqui, mas eu vou falar de novo, porque foi uma experiência tremenda a qual o Senhor me deu e falou muito comigo. E o Senhor disse a mim, para mim, diante da situação que eu estava vivendo, que Ele aceitava a minha adoração, mas que a maior adoração, aquilo que Ele espera de nós, é nós reconhecermos a Ele diante da situação adversa. Então, seja a situação que

você esteja enfrentando, seja qual for a batalha, aleluia, você quer que as cadeias se abram? Que Deus coloque por terra todo o impedimento? Adore a Ele, reconhecendo que Ele é o Senhor dessa situação. Então esse louvor me levou a uma adoração. Ele sempre me leva a adoração. E isso foi bem claro, então eu, por isso eu estou compartilhando. Ai, irmã Margarete, eu não consigo. Peça ao Senhor que te ajude a reconhecer que Ele é o Senhor, que Ele está nessa situação, que Ele contempla essa situação. E se você reconhecer que Ele é o Senhor dessa situação, aleluia, as cadeias vão cair, as correntes vão se quebrar, aleluia, e você vai poder adorar a Deus. Então reconheça, adore a Ele, que essas correntes vão cair, reconhecendo Ele, o Todo-Poderoso. Ah, irmãs, então, se Deus me ama, se Ele é um Deus justo, por que que Ele permite isso? São mistérios, queridos. Aquilo que cabe a nós ser revelado, Deus revela, e aquilo que Deus não revela é mistério dEle. Quem sabe um mistério, né, de Deus para você nesse dia é a sua murmuração, você ficar contendendo com Deus, aleluia. Sim, queridos, porque muitas vezes nós nem abrimos a boca, mas nós murmuramos com Deus. Irmã Margarete já viveu situação assim. Uma época, faz muitos anos não, e olha que a irmã Margarete já caminha com o Senhor há muito tempo. Diante de uma situação, eu estava murmurando em silêncio. Irmã Margarete, murmurar em silêncio? Sim, porque Deus vê aquilo que sai do nosso coração. E ali Deus falou comigo, né? Ali Deus falou comigo. Antes de entrar na palavra, não sei, Deus está trazendo isso agora, eu vou abrir, né? Eu estava na minha cozinha uma tarde, e eu estava... É um testemunho longo, mas eu vou falar só por cima, assim, né? E eu estava precisando urgentemente de uma cozinha, porque a minha estava caindo tudo. E eu estava a tempo, queridos, tempos. E o Senhor falava para mim que no tempo dEle Ele ia me dar. No tempo dEle Ele ia me dar, né? E na tarde eu murmurava com Deus. No meu silêncio eu dizia: Deus, Tu tens prometido. Quando vai ser esse dia? Não aguento mais, daqui um pouco vai cair tudo as portas. E aquilo para mim estava sendo assim... Eu não murmurava com meu esposo, eu não falava assim abertamente com Deus, mas no meu coração havia um conflito, uma murmuração. E numa tarde o Senhor falou comigo: eu vou dar no meu tempo, mas não murmure. E ali Deus mostrou para mim que eu estava murmurando. Então eu tive que adorar a Deus, reconhecer a Deus diante daquela situação, aquele obstáculo. Queridos, e não demorou muito, o milagre aconteceu. Deus deu, né? Então eu não vou continuar no testemunho, né, da forma com que Deus deu, mas foi tremendo. Foi maravilhoso, foi surpreendente e foi Deus que deu. Então, se você está esperando algo de Deus, pare de murmurar, pare de contender com Deus e adore a Ele e reconheça que aquela situação, essa situação, adore a Ele diante dessa situação e reconheça que se Ele fizer, Ele é Deus, e se Ele não fizer, Ele continua sendo Deus.
Então, se eu for testemunhar aqui, né, tudo vai tomar todo o horário, né, da palavra, e nós vamos para a palavra, né, porque a palavra de Deus, ela tem o poder de falar conosco e nos libertar, né, tirar o nosso coração dos enganos, né, porque há enganos, queridos, há enganos no nosso coração. Muitas vezes nós não vimos, mas quando o Espírito Santo de Deus vem assim e fala de uma forma tremenda, não tem mais como nós fugir, né? Então ali eu achei maravilhoso, porque eu não estava nem abrindo a minha boca, mas havia uma murmuração, né, no meu coração, queridos. Espero que isso não esteja acontecendo com você. Mas se estiver, só te arrependa diante de Deus. E com certeza, Ele vai mudar essa história, esse quadro. Ele vai quebrar. Sim, Ele vai abrir as cadeias. Ele vai quebrar, sim, as correntes que tem impedido, queridos. Sim, impedido o agir de Deus na sua vida, né? Porque Ele é maravilhoso. E quando Ele fala conosco, queridos, meu Deus, vem uma alegria, um gozo para nossa alma. E ali nós mudamos o nosso, né? Nós deixamos o Senhor mudar o posicionamento do nosso coração, porque muitas vezes estamos posicionados diante de uma situação. Mas eu quero estar lendo uma passagem aqui na Bíblia, queridos, que é a palavra de Deus, e é ela que muda os posicionamentos também, porque Deus fala conosco através da sua palavra. Palavra do Senhor, queridos, é lâmpada, né, para o nosso caminho, é luz para o nosso caminho, é lâmpada para os nossos pés e luz para o nosso caminho. Aqui em Lucas 8, do 43 ao 48, eu quero estar lendo uma passagem muito conhecida, queridos. Talvez você já conheça, mas tem pessoas que não conhecem. Pessoas que estão hoje conosco pela primeira vez, e eu sei que Deus quer falar através dessa palavra. E às vezes Ele fala conosco, que já ouvimos tanto, né? Mas aqui nos diz assim, o 43, e uma mulher que tinha um fluxo de sangue, havia 12 anos e gastara com os médicos todos os seus haveres e por nenhum pudera ser curada. Chegando por detrás dele, tocou na orla do seu vestido e logo estancou o fluxo do seu sangue. E disse Jesus: quem é que me tocou? E negando todos, disse Pedro e os que estavam com ele: mestre, a multidão te aperta e te oprime, e dizes: quem é que me tocou? E disse Jesus: alguém me tocou, porque bem conheci que de mim saiu virtude. Então, vendo a mulher que não podia ocultar-se, aproximou-se tremendo e prostrando-se ante ele, declarou-lhe diante de todo o povo a causa porque lhe havia tocado. E como logo sarara, ele lhe disse: tem bom ânimo, filha, a tua fé te salvou. Aqui nós podemos ver, né, nessa passagem que nos relata essa cura de uma hemorragia, queridos, de 12 anos. Essa mulher estava exausta e falida, já tinha gastado tudo com os médicos e também socialmente isolada devido à lei de Moisés.
ela tocou o manto de Jesus por fé e foi curada, imediatamente recebendo restauração física, social e espiritual, né? Imagine você. Quando eu estava meditando nessa palavra, eu lembrei, às vezes a gente tem uma dorzinha, querido, algum obstáculo, né? Semana passada aconteceu algo, né, com o Rubens, ele ficou um dia, né, um dia, já parecia que ia morrer, doentinho, né? E a irmã Margarete não é diferente, às vezes, diante de uma situação adversa. Mas essa mulher, ela ficou 12 anos. Imagina como ela estava exausta, fatigada, né? Diante dessa situação. Mas qual foi a atitude dela? Ela disse, o Senhor disse a ela, né? Tem bom ânimo, filha. A tua fé te salvou. É tremendo, queridos, quando Jesus fala conosco diante de uma situação que nós estamos vivendo. E o Senhor pode falar com você hoje diante dessa situação. E ela foi restaurada, queridos. Ela não foi só curada, não. Ela foi restaurada para a salvação. Então, para Jesus não há sofrimento, não há crise, não há nada que possa impedir Ele de agir. E não faça como a irmã Margarete, não murmure, mesmo no silêncio. Mas te proste e adore a Ele, reconheça Ele diante dessa situação. Aqui, querido, essa hemorragia de 12 anos, ela causava debilitação. Imagina, a irmã Margarete anda com uma dor no pé há uns dias, né? E às vezes eu me sinto muito debilitada, não dá para fazer as coisas, então eu já fico, né? Meia assim, meia para baixo, porque quer fazer e não pode. Tão pouco tempo. Mas essa mulher, queridos, o que que ela fez? Ela, chegando por detrás dele, tocou na orla do seu vestido e logo estancou o fluxo de seu sangue. E ali Jesus disse: quem é que me tocou? E todos negaram, querido, dizendo, Pedro, né, e os que estavam com ele, com o mestre, a multidão te aperta e te oprime e tu dizes: quem é que te tocou? Queridos, Jesus sabia exatamente quem tinha tocado ele. Porque hoje, se você tocar em Jesus pela fé, se você se prostrar e adorar a Ele como fez essa mulher, Ele vai te ver, Ele vai saber que você tocou nele pela fé. Aleluia! E com certeza que vai sair virtude do Senhor. E muitas vezes, queridos, muitas vezes, né? Nós nos esgotamos, né? Ficamos esgotados diante da situação. Essa mulher, ela tinha gastado todos os seus bens com os médicos. E a condição dela apenas piorava, queridos. Quem sabe você esteja passando por uma situação que as suas condições
financeiras têm se esgotado. Irmã Margarete já passou por isso. Mas Jesus, ele chegou na hora certa. Essa mulher, queridos, com esse fluxo de sangue, ela era considerada impura. E o que existia era um afastamento, tanto religioso como social, porque as pessoas eram consideradas como impuras. Então ela não podia frequentar o templo, porque não podia tocar em ninguém, ou participar ou estar, né, com a comunidade. Mas a esperança em Jesus, porque ela ouviu, né, falar dos milagres, e ela teve a convicção de que apenas tocar nas vestes de Jesus seria o suficiente para a sua cura. Então hoje, seja o obstáculo que for, que a sua fé venha reconhecer que tão somente se você crer em Jesus, tocar nele pela fé, o Senhor, ele é poderoso. Reconheça que ele é poderoso, que se ele fizer, ele é Deus, se ele não fizer, ele vai continuar sendo Deus. Então, queridos, a esperança dela estava em Jesus. E quando ela ouviu falar, né, ela reconheceu que se ela tocasse em Jesus, se ela apenas tocasse nas vestes de Jesus, nas vestes, isso seria o suficiente para a sua cura. E apesar do risco, querido, de ser apedrejada por estar impura no meio da multidão, ela superou o medo e aproximou-se por trás. E o que que aconteceu? A fonte do sangue secou no exato momento em que ela tocou no manto, na orla de Jesus, do vestido de Jesus. E o próprio Jesus, querido, pergunta: quem me tocou? Porque ele queria transformar a cura, querido, secreta em um testemunho público. Aleluia! E hoje Jesus, ele quer transformar a minha e a sua cura num testemunho público. Por isso a irmã Margarete testemunha dos milagres, do agir de Deus na minha vida. Porque isso para mim, queridos, é maravilhoso. Mas a irmã Margarete já viveu sem essa fé. E quando eu ouvia testemunhos, aquilo fortalecia a minha fé. Mas eu quero dizer para você hoje que o seu milagre não depende de você ouvir de milagres. O seu milagre depende de você crer em Jesus, que ele pode fazer um milagre. Porque se você ouvir e você não crer, o milagre não vai acontecer. Ainda que nos ajude, sim. Porque muito me ajudou. Eu já recebi milagre ouvindo de milagre. Eu já recebi. Mas um dia o Senhor falou comigo: para tu receberes o milagre,
Não precisa tu ver milagre, tu precisas crer no milagre que eu posso fazer. E é assim, queridos. Então não espere ver para crer, não. Creia e verás a glória de Deus na tua vida. Amém? Então é muito profundo, queridos. É muito profunda a palavra do Senhor. E da forma com que Ele fala conosco no particular. E isso depende de uma comunhão, de uma vida de comunhão com o Senhor. Procure isso para você. Busque. Queira essa vida de intimidade, comunhão com o Senhor. E com certeza Ele vai se revelar. E Ele vai completar a obra, né? Ainda que a maior obra que Jesus já fez, muitas vezes nós não reconhecemos, né? A obra que Ele fez na cruz do Calvário, se entregando por amor à humanidade. A humanidade hoje está muito dispersa, querido, muito longe de Jesus. E a humanidade precisa se aproximar de Jesus. Por isso eu creio que estar aqui não é em vão, porque se Jesus nos chamou para estarmos aqui, é porque Ele quer alcançar vidas, assim como Ele alcançou a irmã Margarete, Ele quer alcançar vidas. E a irmã Margarete começou assim, ouvindo, né? Irmã Margarete ouvia muito uma pregadora recém-convertida. E Deus falava muito comigo através dela. Eu não tinha experiência com o Senhor que eu tenho hoje. Talvez seja um tempo de você ouvir de Deus, ouvir dos milagres dEle. Do agir dEle, do amor dEle, da fidelidade dEle, da justiça dEle. E te levar a reconhecer que Ele é justo. Aleluia. Sim, queridos. E um dia você vai estar diante de uma situação que você vai entender o porquê você trilhou esse caminho. Caminho de espera, de perseverança, né? De humildade diante do Senhor. E você vai se alegrar por Deus ter te colocado naquela posição. Porque você perseverou. E nós precisamos perseverar diante dos obstáculos, dos gigantes que muitas vezes estão à nossa frente. É ali que nós precisamos reconhecer que o nosso Deus é maior do que o gigante. Amém, queridos? Eu quero convidar você para estarmos orando. Vamos orar, Rubens? Vamos ouvir um louvor? Vamos orar e eu convido você, aí aonde você está, reconheça que para Deus essa situação não é impossível, porque para Ele não há impossível. Amém?

Deus é o nosso refúgio e fortaleza, socorro bem presente na hora da angústia. E nesta confiança, vamos falar com Deus agora. Formamos a corrente de oração com a irmã Margarete.

soberano, Deus e Pai, é no nome do Teu Filho amado, Jesus Cristo, que nós nos rendemos a Ti, Senhor. E reconhecemos que Tu és Deus e que para Ti não há impossível. Reconhecemos que Tu és um Deus fiel, um Deus justo, um Deus que nos ama com amor eterno. E a maior herança, Senhor, que Tu tens para nós, Jesus já conquistou na cruz do Calvário, que é a nossa salvação, através do sangue, do sacrifício de Jesus. Que nós venhamos a ser gratos, Senhor, a olhar para esse milagre, porque foi um milagre. E venhamos a ser gratos a Ti, venhamos a Te adorar. Reconhecer que essa situação adversa, Senhor, não é nada diante do Teu poder, da Tua graça. Nos leva a depender da Tua graça, Senhor. Sim, ó Deus, da Tua fidelidade. Eu coloco a vida, Senhor, de todos aqueles que têm se colocado em necessidade de um milagre, que tem pedido oração. Eu reconheço, Senhor, que Tu vais além da onde nós podemos ir. E assim que Tu, como Tu fizesses com essa mulher do fluxo de sangue, quando ela ousou ter fé, Senhor, aleluia, e tocar na orla do Teu manto, Tu a curaste. Que nesse dia haja vidas, Senhor. Sim, Senhor, entregando tudo e reconhecendo o sacrifício de Jesus. E Te adorando, Senhor, Te prostrando, se prostrando diante da situação impossível, mas reconhecendo que Tu faz, que Tu vai além do impossível, que não há impossível para Ti, Senhor. Aleluia. Mas leva cada um de nós a fazer o possível, Senhor. Tu sabes o que cada um precisa, Senhor. Então eu entrego tudo a Ti, Senhor. Tu és o mesmo Deus que salva, que cura, que liberta, que batiza com o Teu Espírito Santo. Aleluia. Sim, ó Pai. Que haja corações desejosos, buscando o batismo com o Espírito Santo. Aleluia. Isso é algo que Tu queres, Senhor, colocar dentro de cada um de nós. E muitas vezes nós não damos importância, não damos valor a isso. Aleluia. Toca em cada coração, Pai. Que cada um dependa da Sua graça, da Tua graça, para se render por completo. Porque até para Te adorar, Senhor, nós precisamos reconhecer que dependemos da Tua graça, Senhor. Porque nós somos incapacitados, Pai. Mas Tu nos capacita. Tu move o nosso coração em adoração, em gratidão. Você que nesse dia tem reconhecido o Senhor Jesus como Salvador e Senhor da sua vida, saiba que o seu nome está sendo escrito no livro da vida. Mas permanece, persevera até o fim, não deixe os obstáculos te afastar do Senhor Jesus. E receba do Pai nesse dia o presente maravilhoso que é a alegria da salvação. E adore, exalte, glorifique ao Senhor. Reconheça Ele. Reconheça que Ele é o Senhor dessa situação. Amém, queridos? Deus abençoe a todos.
Que você tenha um dia cheio da graça, da paz do Senhor, e que Ele alcance os nossos, né? Com seu perdão, com a sua graça, com seu amor. E eu desejo a você um bom final de semana, e se o Senhor nos permitir, segunda-feira estaremos aqui novamente. E eu convido você a fazer essa programação conosco. Amém, queridos? Deus abençoe.

Aleluia, tocou-me, graças a Deus. Com essa belíssima canção, nós chegamos ao final de mais um programa Amanhã com Deus, agradecendo o carinho da tua audiência. Deus te abençoe grandemente em nome do nosso Senhor e Salvador Jesus Cristo. Quero desejar a todos vocês um ótimo final de semana. RádioMelodia.net, 24 horas na rede mundial, louvando e agradecendo ao Rei Jesus Cristo, tocando louvores, mensagens evangelísticas e tudo de bom para você, tá bem? São 10 horas e 43 minutos agora e nós finalizamos o programa com essa canção aqui, ó. E na sequência, então, o pastor João Rui Palharim com a belíssima mensagem para hoje. Jesus pagou por sua vida. Não pense que você não tem valor. Você tem o valor do sangue de Jesus Cristo que foi vertido na cruz do Calvário para te remir de todos os teus pecados. Remir a todos nós, remir a mim, a irmã Margarete, a todos, quanto o reconhecerem como Senhor e Salvador, tá bem? Beijo no teu coração, um ótimo final de semana e a gente se encontra semana que vem, na segunda-feira, se Deus nos permitir. Tchau, gente! Tchau!

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1: Ainda de pé, pegue a palavra de Deus. Abra no livro do profeta Isaías, capítulo 50, nós vamos ler o versículo 1 apenas. Assim diz o Senhor: onde está a carta de divórcio de vossa mãe, pela qual eu a repudiei? Ou quem é o meu credor a quem eu vos tenha vendido? Eis que por vossas maldades fostes vendidos, e por vossas prevaricações, vossa mãe foi repudiada. Deus está fazendo uma pergunta, se referindo à capital da fé, Jerusalém, e entenda como a capital da nossa fé, Jerusalém, que ele chama de esposa, e ele se refere ao povo, ao seu povo, como filhos que foram vendidos. Qual é o pai que vende um filho? Há malucos que fazem isso. A Bíblia mesma diz que há pais que vendem os filhos por uma meretriz ou por uma bebida forte. Mas aqui Deus está dizendo: onde está a carta de divórcio da vossa mãe, pela qual eu a repudiei? Cadê? Ou quem é o meu credor a quem eu vos tenha vendido? Quem é o meu credor? Eu vendi vocês. Eis que por vossas maldades fostes vendidos, e por vossas prevaricações vossa mãe foi repudiada. Prevaricação é um desvio da verdade. É quando a pessoa sabe o que é certo e não faz, ou quando ela sabe que deve fazer o certo, mas faz o errado propositadamente. Isto é prevaricação. É um adultério da verdade, é um desvio da verdade, é uma corrupção da verdade, por mais variados motivos. E Deus está dizendo que pelas nossas próprias maldades nós somos vendidos, e que a nossa mãe é repudiada por causa da sua infidelidade à verdade. É um adultério espiritual. Adulterou a verdade, torceu a verdade. Então eu quero que você agora repita apenas a parte central, apenas a parte central deste versículo, onde Deus pergunta: quem é o meu credor a quem eu vos tenha vendido? Eis que por vossas maldades fostes vendidos. Eu leio e você aqui do Rio repete. Vamos lá. Quem é o meu credor?
2: Quem é o meu credor?
1: Bem alto. Quem é o meu credor?
2: A quem eu
1: vos tenha vendido?
2: Eis que
1: por vossas maldades fostes vendidos. Amém? Quer dizer que a gente mesmo se vende. A gente coloca a nossa vida, a nossa alma à venda. A gente se vende. E nós vamos aprender isso. Deus vai nos esclarecer isso. Quem crê na palavra de Deus, levante a mão. Então vamos dar a melhor salva de palmas para esta palavra. Mas tem que ser a melhor mesmo, igreja. A melhor salva de palmas que já se ouviu no estado do Rio de Janeiro. A melhor salva de palmas que já se ouviu no Brasil. A melhor salva de palmas que já se ouviu no planeta Terra. Abra tua boca e diga: glória ao teu nome, Senhor. Veja como as palmas melhoram. De novo, glória, glória ao teu nome. Diga, diga. Vai por tua conta, vai aplaudindo e vai glorificando. Você que nos ouve à distância, pelas centenas de rádios no Brasil e no exterior, Angola, Moçambique, Portugal, Cabo Verde, pessoas que estão nos acompanhando pela rádio em várias partes do mundo e também pela internet. Glorifique a Deus conosco agora. Dá glória, glória, glória, não tenha vergonha não. Você que está no carro ouvindo, dá glória a Deus. Você que está no metrô, no trem, no ônibus, na lotação, está ouvindo no celular, dá glória a Deus, não tenha vergonha não. Oh glória, continua. Oh Pai querido, uma multidão incalculável te aplaude e glorifica agora. Recebe este louvor sobre cada vida que te exalta, derrama a tua bênção, a tua virtude, o teu poder. Agora, Pai, a tua palavra vai ser pregada. E esta multidão não veio aqui para escutar um homem falar. Todos querem ouvir a tua palavra. Então vem com teu Espírito Santo. Toma a boca do pregador, toma os lábios do mensageiro. Envia a tua palavra com poder e autoridade. E que a tua palavra vá e produza o resultado para o qual está sendo mandada. Diga amém, Jesus. Quem tiver lugar pode sentar. Uma mulher chamada Eugênia me pegou aqui, me abraçou. Pastor, vim visitar a minha filha no Rio de Janeiro. Eu sou da Paraíba, eu te escuto lá na Paraíba. Eu queria tanto te conhecer. E ela, você vê, da Paraíba veio aqui na nossa reunião. Assim como você também hoje poderia estar aproveitando esse final de semana para estar em qualquer outro lugar, mas você fez que nem o salmista Davi. O salmista Davi disse assim: eu prefiro um dia na tua casa do que mil dias em qualquer outro lugar. Quem prefere um dia na casa de Deus do que mil dias em qualquer outro lugar? Mas eu vou melhorar a oferta aí, vamos ver. Mil dias no Caribe, com tudo pago, hã? Vai dar mais do que 3 anos, um pouco mais ou um pouquinho menos do que 3 anos, com tudo pago. Mil dias no Caribe, em troca de apenas um dia aqui. Quem aceita essa oferta? Opa, quem aceita essa oferta? Quem prefere um dia aqui na casa do Senhor do que mil dias em Cancún? Então vamos aplaudir mais uma vez o nome do Senhor. Vamos aplaudir ao nome do nosso Deus. Oh glória, eu prefiro também estar com vocês. Eu viajo o Brasil inteiro. Eu vou trabalhar em lugares onde muita gente gostaria de passar férias ou então um fim de semana. E eu vou pálido e volto pálido, porque a gente não tem tempo para isso. Nosso trabalho é ganhar almas. Deus, Ele fala com a gente, e Ele tem uma palavra para você hoje, uma palavra poderosa para a tua vida. Deus declarou aqui que nós mesmos nos vendemos por causa das nossas maldades. Há na consciência humana e também no coração do ser humano um código de leis invisível que lhe mostra o que é certo e o que é errado, e que faz a sua consciência aprovar quando as nossas condutas estão corretas, e a mesma consciência nos reprova quando agimos errado. Mas além de tudo isso, há a palavra de Deus. E é esta palavra que criou, sustenta, mantém todas as coisas. E ela é tão poderosa que Jesus afirmou que todo o céu e toda a terra passará, mas as suas palavras não passarão jamais. Então a palavra de Deus é a nossa baliza, é a nossa bússola. É ela que nos mostra o conceito de maldade segundo a interpretação de Deus. Então há muitas coisas aqui nesta palavra, ela é extensa, você deve ler. Deve ler sempre, estudar esta palavra, conhecer a mente de Deus, como é que Deus pensa, aprender a pensar do jeito que Deus pensa. Porque se você estiver fora desta palavra, a sua vida vai ser vendida, você mesmo se venderá, e a sua vida estará debaixo de maldição. A sua existência será uma existência nesta terra amaldiçoada, e também na próxima vida a maldição te acompanhará, porque é aqui que você determina aonde você irá passar a eternidade. Então a tua vida aqui na terra tem que ser abençoada e de acordo com a palavra de Deus, para que você não viva nesta vida debaixo de maldição, e nem a tua existência aqui seja uma existência vendida por causa da tua própria maldade. Quero que você vá comigo no livro de Deuteronômio, capítulo 27. Nós vamos ler o versículo 26. Está escrito assim, ó: maldito aquele que não confirmar as palavras desta lei, não as cumprindo, e todo o povo dirá amém. Quer dizer, quem não cumprir as palavras deste livro, desta lei, é uma pessoa maldita. A lei manda fazer muitas coisas, muitas. Eu e você temos muitas obrigações com relação à lei de Deus. Mas nós não temos tempo aqui agora de ver todas. Mas há um resumo muito bom neste mesmo livro, um resumo maravilhoso para nos esclarecer. Quero que você vá comigo no segundo livro de Reis, capítulo 17, versículo 9. Agora nós vamos ler um resumo. Aqui você vai ver como que a própria pessoa se vende. Se vende para quem? Ao invés dela estar com Deus, ela vai se vender para alguém. Olha como a pessoa mesma se vende ao inimigo, ao diabo, a Satanás. Vou começar a ler, já achou aí? Segundo o livro de Reis, capítulo 17, versículo 9. Aqui fala dos filhos de Israel, mas é no sentido de os filhos de Deus. E os filhos de Israel fizeram secretamente coisas que não eram retas contra o Senhor seu Deus. E edificaram altos em todas as suas cidades, desde a torre dos Atalaias até a cidade forte. E levantaram estátuas e imagens do bosque, em todos os altos outeiros e debaixo de todas as árvores verdes. E queimaram ali incenso em todos os altos, como as nações que o Senhor transportara de diante deles. E fizeram coisas ruins para provocarem a ira o Senhor. E serviram os ídolos, dos quais o Senhor lhes dissera: não fareis estas coisas. E o Senhor protestou a Israel e a Judá pelo ministério de todos os profetas e de todos os videntes, dizendo: convertei-vos de vossos maus caminhos e guardai os meus mandamentos e os meus estatutos, conforme toda a lei que ordenei a vossos pais e que eu vos enviei pelo ministério de meus servos, os profetas. Porém, não deram ouvidos. Antes, endureceram a sua cerviz, como a cerviz de seus pais, que não creram no Senhor seu Deus. E rejeitaram os estatutos e o concerto que fizera com seus pais, como também os testemunhos com que protestara contra eles. E andaram após a vaidade e ficaram vãos, como também após as nações que estavam em roda deles, das quais o Senhor lhes tinha dito que não fizessem como elas. E deixaram todos os mandamentos do Senhor seu Deus, e fizeram imagens de fundição, dois bezerros, e fizeram um ídolo do bosque, e se prostraram perante todo o exército do céu, e serviram a Baal. Também fizeram passar pelo fogo a seus filhos e suas filhas, e deram-se a adivinhações, e criam em agouros, e venderam-se para fazer o que era mal aos olhos do Senhor, para o provocarem a ira. Grifa aí, ó, no meio desse versículo 17: e venderam-se para fazer o que era mal. Você vê? Estão se vendendo por causa disso. Não estão mais como propriedade de Deus, mas se venderam a si mesmos. A quem? Ao inimigo, porque estão fazendo só as coisas que agradam ao diabo. Continuando aqui esse resumo, versículo 18: pelo que o Senhor muito se indignou contra Israel e os tirou de diante de sua face. Nada mais ficou, senão a tribo de Judá. Até Judá não guardou os mandamentos do Senhor seu Deus, antes andaram nos estatutos que Israel fizera. Pelo que o Senhor rejeitou a toda a semente de Israel e os oprimiu e os deu nas mãos dos despojadores, quer dizer, aqueles que vão arrancando tudo, até que os tirou de diante da sua presença. Pessoas que fazem estas coisas se venderam, estão sendo despojadas e não desfrutam mais da presença de Deus. Versículo 21. Porque depois que o Senhor rasgou a Israel da casa de Davi e eles fizeram rei a Jeroboão, filho de Nebate, Jeroboão apartou a Israel de seguir o Senhor e os fez pecar um grande pecado. Assim andaram os filhos de Israel em todos os pecados que Jeroboão tinha feito. Nunca se apartaram deles, quer dizer, nunca abandonaram o pecado. Até que o Senhor tirou a Israel de diante da sua presença

Deus, e aí então, sozinha, por vontade própria, por desobediência, ela se vendeu a Satanás, aonde permanece até ao dia de hoje. Quando o povo de Israel foi transportado para a Síria, foi para viver melhor ou para viver uma escravidão dura? Para viver muito mal. Quando a pessoa desobedece a Deus e a sua palavra, quando ela sai da presença do Senhor, quando ela mesma se vende e ela fica no reino do mal, fazendo só as coisas que agradam ao diabo e que entristecem o Espírito Santo de Deus, ela foi transportada para o reino das trevas, para viver melhor ou viver pior? Pior, muito pior. Onde ela permanece até ao dia de hoje. Quer dizer, a pessoa não consegue mais se libertar, porque ela se vendeu. Ela fez o que era mal aos olhos do Senhor. E você vê, isso que eu li aqui e que foi escrito há tanto tempo atrás é prática no nosso país, e é prática oficial. Só que estas pessoas estão se vendendo. Quando a pessoa adora um ídolo, quando a pessoa reverencia uma imagem, quando a pessoa faz a consulta a espíritos adivinhadores ou a cartomantes, quando a pessoa vai consultar um mago, quando a pessoa vai consultar um feiticeiro, quando a pessoa vai procurar saber qual é o seu futuro, a sua sorte, quando ela se dá adivinhações, superstições, ela mesma está se vendendo e se colocando nas mãos sujas do diabo, aonde permanece até o dia de hoje. A própria pessoa se vendeu, porque Deus disse: não faça assim, não faça assim, não faça assim, não faça assim. A pessoa faz tudo o que não agrada a Deus. Então ela mesma se vendeu. E agora, quem é o credor? Deus está perguntando: por quanto que eu vendi vocês? Quem é o meu credor? Eu não vendi vocês. Vocês se venderam. Vocês têm um credor mau e cruel. Vocês se venderam para aquele credor. Ele não é meu credor. Eu não devo nada para Satanás. É isso que Deus está dizendo. Eu não devo nada para o inimigo. Ele não é meu credor. Eu não vendi vocês para ele. Vocês mesmos, com desobediência, rebeldia, maldade, praticando aquilo que eu proibi, fazendo estas coisas, eu fui claro, eu disse: não servireis aos ídolos, não fareis estas coisas, diz o Senhor. Mas vocês continuaram, insistiram, então vocês mesmos se venderam ao inimigo, onde permanecem até hoje debaixo do poder do reino das trevas, não para viver bem, mas para viver mal. Muito bem, esse resumo que nós lemos juntos mostra como uma pessoa se vende sozinha para o mal. Mas isso não é tudo. Qual é a outra coisa que faz a pessoa se vender? Porque você pode dizer assim para mim: pastor, não adoro mais ídolos, não consulto espíritos adivinhantes nem mortos, eu não vou mais atrás dessas coisas de ocultismo, magia negra, eu não consulto mais horóscopos nem astros, não quero saber nada disso. Mas como que a minha vida está aprisionada? Como que a minha vida não deslancha? Por que que eu me sinto preso? Por que que eu sinto que a minha vida está amarrada? É a falta da liberação de perdão. Quando você não dá perdão, quando você não solta, você também não será solto. Quando você não libera a vida alheia, você também não será liberado ou liberada. Quando Jesus ensinou a oração do Pai Nosso, que o mundo inteiro sabe de cor, você nota ali aquela parte onde está dizendo: Pai, perdoa as nossas dívidas, assim como nós o quê? Perdoamos aos nossos devedores. E quando Jesus concluiu essa oração, ele comenta lá no versículo 5, ele fala assim para os discípulos: da mesma maneira, se vocês não perdoarem as ofensas dos outros homens, também o meu Pai Celestial não perdoará as vossas.

as ofensas. E quando você não libera perdão, você também não recebe perdão. Quando você não recebe perdão, você está em dívida. E no mundo espiritual, quando você está em dívida e não pode pagar, você vende a tua própria vida para pagar aquela dívida. Porém, mesmo você dando a tua vida, mesmo você se vendendo, a dívida não tem como ser paga. Quero que você vá comigo no Evangelho de Mateus, capítulo 18, versículo 23. Quando Jesus contou a parábola do credor que não tinha misericórdia, Jesus disse que um rei resolveu fazer as contas com os seus servos e chamou um que lhe devia 10 mil talentos. Você pode pagar essa dívida? O rei perguntou. E o devedor disse: 10 mil talentos de prata? Eu não tenho como pagar. Então você será vendido juntamente com tudo que tem, com a sua mulher e com seus filhos, para pagar essa dívida, porque era uma dívida muito alta. Aí este devedor que devia 10 mil talentos de prata, ele se lança aos pés do grande rei e ele começa a chorar e suplicar: por favor, não faça isso comigo, tenha compaixão de mim, tenha misericórdia de mim, que eu vou te pagar tudo. E Jesus contou que o rei ficou tão compadecido que perdoou e soltou o devedor. Soltou o devedor. Olha aqui, estou no Evangelho de Mateus, capítulo 18, versículo 27. Então o Senhor daquele servo, movido de íntima compaixão, soltou-o e perdoou-lhe a dívida. Aí ele saiu todo contente: puxa, escapei, ele me perdoou a dívida, não tinha como pagar. Mas ele encontra um companheiro, um amigo que lhe devia só 100 dinheiros, 100 moedas. E ele avança sobre aquele devedor pequenininho, começa a sufocá-lo. Jesus contou que ele gritava: me paga o que me deves. E o outro dizia: eu não tenho como te pagar, eu não tenho 100 dinheiros. Ah é? Então você vai ficar preso, você vai ser vendido até que pague tudo aquilo que me deve. E lançou mesmo o pequeno devedor na prisão. Ele foi vendido pela dívida. Porém, as pessoas que estavam ali ao lado, os súditos do rei, viram e ficaram muito tristes e foram contar para o seu senhor tudo o que tinha acontecido. O rei, indignado, disse: me tragam aquele devedor que me deve 10 mil talentos, traga ele aqui, traga ele na minha presença, quero falar com ele. Vou ler o versículo 32 agora. Então o seu senhor, chamando-o à sua presença, disse-lhe: servo malvado, perdoei-te toda aquela dívida porque me suplicaste. Não devias tu igualmente ter compaixão do teu companheiro, como eu também tive misericórdia de ti? Indignado, o seu senhor o entregou aos atormentadores até que pagasse tudo o que devia. E Jesus conclui dizendo, versículo 35: assim vos fará também meu Pai Celestial, se do coração não perdoardes cada um a seu irmão as suas ofensas. Então olha só, o que faz a pessoa se vender? Porque a parábola é clara. Aquele que devia 10 mil talentos, segundo um cálculo que o pastor Ubiratã fez aí, diz que dava 200 mil dias de dívida, de trabalho. Como é que uma pessoa vai pagar 200 mil dias de dívida, trabalhando para pagar uma dívida dessa? Quantos anos dá? 450? 548 anos. Uma pessoa não consegue viver 548 anos trabalhando para pagar uma dívida, porque o salário naquela época era um dinheiro por dia. O outro devia só 100 dinheiros, ou seja, com 100 dias de trabalho,
Um pouquinho mais de 3 meses ele pagava aquela dívida. Quer dizer, era uma dívida administrável, era uma dívida que dava para ser paga. Mas aquele que devia 200 mil dias, era uma dívida impagável. Como que ele poderia pagar essa dívida? Ele só ficaria livre do ônus de ser vendido para pagar a dívida se ele perdoasse aquele que lhe devia apenas 100 dias. Se ele tivesse perdoado aquele devedor pequenininho, a sua dívida grande também teria sido perdoada pelo pai. Mas ele não quis perdoar. É isso que faz a pessoa ser vendida. No Antigo Testamento, na lei, ao rigor, a lei diz: maldito todo aquele que não cumprir as palavras desta lei. E tem um monte de ordenança. Pela lei nós estamos vendidos, porque não conseguimos cumprir a lei. A lei de Deus é muito exigente e rigorosa. E pelo Novo Testamento, o que faz a pessoa ser vendida para pagar a dívida? Seus pecados. Seus pecados. Vamos reler aqui, ó. Olha aqui, Mateus 18:25. E não tendo ele com que pagar, o seu Senhor mandou que ele, a sua mulher e seus filhos fossem vendidos com tudo quanto tinha, para que a dívida se lhe pagasse. Mas ele não tinha como pagar. Se a pessoa está vendida para pagar uma dívida, mas a dívida é impagável, ela estará vendida para sempre. Ela nunca será liberada. Nunca, nunca. Ela somente será liberada se também liberar. Ela somente será perdoada se também perdoar. Então, nós somos vendidos no Antigo Testamento por causa da incapacidade de cumprir a lei rigorosa de Deus. As nossas maldades, os nossos pecados, a inobservância da palavra faz com que cada ser humano neste planeta a si mesmo se venda, saia da presença de Deus e vai ter agora um credor cruel, incompassivo, que não perdoa nada, que exige tudo. E no Novo Testamento, o que faz com que o ser humano seja vendido é a sua dívida de pecados. E quando ele não libera perdão, ele também não recebe perdão. Então, nos vendemos. Nós nos vendemos. Quando você bate o pé e diz: não perdoo mesmo, não perdoo de jeito nenhum, você está se vendendo. Esquecer a gente não esquece, mas o perdão tem que ser liberado. O único que consegue perdoar e se esquecer é Deus, que o próprio Deus diz: e dos seus pecados eu não me lembrarei mais. Ele perdoa e esquece. O ser humano tem dificuldade para esquecer, mas tem que perdoar. E o perdão tem que ser unilateral. Mesmo que a pessoa que te ofendeu não esteja arrependida e nem te procure chorando para pedir perdão, você tem que liberar o perdão de maneira unilateral, tal e qual fez o Senhor Jesus, que pendurado na cruz, ao invés de praguejar, amaldiçoar e dizer: vocês vão me pagar um dia, Jesus Cristo orou ao Pai dizendo: Pai, perdoa-lhes, porque não sabem o que fazem. Nenhum ali estava dizendo para Jesus: puxa, Senhor, nos perdoe. Ninguém. Mas ele liberou o perdão. Então preste atenção. O nosso modelo é Jesus Cristo. Mas vamos agora entender como se livrar da dívida. Como se livrar da dívida além de liberar o perdão. Pela lei do Antigo Testamento, não temos saída. E pela exigência do Novo Testamento, essa liberação unilateral de perdão, mesmo sem o ofensor merecer ser perdoado, fica difícil também nós sermos soltos, porque Jesus disse: soltai e soltar-vos-ão. Se você não perdoar, não será perdoado.
Se você não liberar, não será liberado. Como então que estas duas exigências, no Antigo e no Novo Testamento, poderia ser suprida? Porque veja só, somos devedores, a dívida é impagável e estamos perdidos, ficaremos presos para sempre, nós mesmos nos vendemos. Alguém teria que aparecer para pagar a nossa dívida. Então Jesus vem e se apresenta para pagar uma dívida que não é dele, mas de toda a raça humana, de toda a humanidade. E ele se apresenta então, ele tem que satisfazer dois credores. Preste atenção. Jesus se apresenta para pagar a dívida e ele tem que satisfazer dois credores. Um é o pai. Pai, eu quero pagar a dívida desta pessoa, porque ela não consegue pagar a dívida dela. Eu não quero que ela fique escrava, vendida para sempre. Eu quero pagar a dívida dela. Aí Deus vai colocar a exigência dele, a lei. Deus vai colocar o que ele exige para que a dívida seja quitada. Aí nós vamos ver se Jesus Cristo atendeu às exigências de Deus. Só que eu falei que são dois credores, um é o pai e o outro quem é? Satanás. E ele é um credor incompassivo, ele não perdoa mesmo. Esse nunca perdoa, esse nunca tem misericórdia de ninguém. Jesus disse que ele é assassino desde o princípio, ele é cruel, ele tem prazer de torturar, ele tem prazer de matar, ele tem prazer em destruir, ele tem prazer em despojar, roubar, aniquilar, fazer sofrer, torturar. Então Jesus também tem que atender a exigência daquele credor. Porque Deus é bom, misericordioso, mas o diabo não é. O diabo vai exigir com rigor. Ele vai exigir. Então agora Jesus se apresenta para pagar a tua dívida. E você se vendeu sozinho. Quem é que manda na vida de uma pessoa que está usando drogas, bebendo, fumando, se drogando, se prostituindo, falando palavrão, fazendo coisas erradas, praticando mal, fazendo maldades? Quem é que manda? Quem é o Senhor de uma pessoa que consulta espíritos adivinhantes? Quem é o Senhor de uma pessoa que consulta os mortos? Quem é o Senhor de uma pessoa que vive atrás de bruxaria, feitiçaria, magia negra, ocultismo? Quem é o Senhor desta pessoa? Satanás. Então a vida de uma pessoa assim está vendida para Satanás. O dono dela é o diabo. E Jesus quer te tirar das mãos sujas do diabo. Eu vim pagar a dívida dessa pessoa. Não só dela, mas de todos que estão endividados. Eu vim pagar a dívida de todos que estão aí, debaixo do teu jugo cruel. Eu vim pagar as dívidas de todos os prisioneiros que se venderam a ti, Satanás. Eu estou aqui para pagar a dívida de todos. O diabo diz: o preço é alto. Jesus diz: eu estou disposto a pagar. Se você conseguir pagar o preço que eu colocar, aí eu não terei como reter esses prisioneiros. E o diabo começa a fazer suas exigências e Jesus vai vendo tudo, tudo, tudo, tudo, tudo. As calúnias que ele sofrerá, as ofensas, as difamações, as mentiras que levantarão contra ele, os falsos testemunhos. E ele não poderá em momento algum se irar. Em momento algum ele poderá pecar. Jesus compreende na mesma hora que ele não poderá reagir a todas as provocações do diabo pagando com a mesma moeda.
Ele terá que ser humilde e compassivo e se sujeitar a todo tipo de humilhação, todo tipo de ofensa, a todo tipo de miséria, toda degradação. Ele terá que se sujeitar, sendo Ele o próprio Deus. Ele terá que aceitar tudo aquilo sem pecar. E você conhece muito bem a história. Jesus aceitou tudo isso. Foi tentado em tudo. Foi humilhado em tudo. Foi caluniado em tudo. Foi difamado em tudo. E em nenhum momento Jesus Cristo reagiu pagando com a mesma moeda. Nunca ele respondeu à altura. Nunca ele foi mal educado ou ofensor. Nunca proferiu um palavrão ou uma blasfêmia. Nunca proferiu um xingamento ou uma maldição. Ele se manteve puro, santo, incólume. O diabo provocou de todas as maneiras. O diabo cutucou Jesus de tudo quanto era jeito. Porque o diabo dizia: se você aguentar tudo isso sem pecar, então eu terei que soltar os meus prisioneiros. Então o diabo aproveitou para fazer com Jesus tudo o que ele tinha vontade desde a fundação do mundo, porque o diabo sempre teve inveja de Jesus, o diabo sempre odiou Jesus, então ele fez tudo contra o Filho de Deus. E o Filho de Deus suportou todas as provações e em nenhum momento pecou. E o diabo não acreditou que pudesse existir uma pessoa que tivesse tanto amor por miseráveis pecadores que se venderam de própria vontade. O diabo não acreditou: como que ele suporta tudo isso por pessoas que não valem absolutamente nada? Como que ele suporta tudo isso por causa desse João Ribe? Porque eu também estava lá, eu também tinha me vendido, eu também era prisioneiro do diabo. E o diabo teve que concordar: nunca ninguém amou como ele amou. Nunca ninguém teve tanto amor por prisioneiros que não têm qualquer valor. Mas esse não é todo o preço. O diabo disse: esse não é todo o preço. Não reagir às ofensas, não xingar, não blasfemar, se humilhar. Mas esse não é todo o meu preço. Você vai ter que aguentar agora as torturas nas quais eu me especializei, porque eu sou homicida. Eu sou homicida, eu sou assassino. E eu tenho para ti a pior de todas as torturas, a maior de todas as dores. Se puderes suportar tudo isto sem pecar, então eu terei que abrir mão de todos estes prisioneiros. E Jesus disse: pode começar, pode iniciar a sua sessão de tortura. Você sabe o que Jesus passou, não sabe? Você sabe, não sabe? Aceitar uma bofetada no meio da cara, vinda de um simples criado, de um sacerdote, ainda que fosse o sumo sacerdote, mesmo assim o sumo sacerdote era infinitamente menor do que Jesus. Era um empregado, entre aspas, do reino de Deus, deveria fazer a vontade do Senhor, mas não foi do sumo sacerdote que ele tomou a bofetada, foi do criado do sumo sacerdote, de um Zé Ninguém. E tomaram a bofetada daquela em público, sem reagir. O diabo não acreditou. Nessa ele passou, mas vamos ver se ele vai aguentar o restante da tortura que eu preparei para ele.
Ele não vai suportar, esses prisioneiros continuarão comigo. Então, vieram as outras torturas. Açoites que matariam o homem mais forte desta igreja. Açoites que colocariam a morte para qualquer pessoa saudável. Ninguém poderia resistir a tantos açoites, da cabeça até os pés. As zombarias, as ofensas, as risadas. Uma tortura indescritível. O diabo queria que Jesus dissesse: chega, não aguento mais, para mim acabou. Não preciso passar por isso. Mas Jesus, como um cordeiro mudo, foi levado ao matadouro. E ele não abriu a sua boca, não reclamou tantos castigos injustos, não proferiu qualquer blasfêmia contra os seus torturadores, porque enquanto apanhava daquela maneira, enquanto o seu corpo era mutilado, enquanto a sua carne era dilacerada, enquanto a dor se espalhava e o seu sangue escorria, ele só tinha um pensamento: eu tenho que pagar as dívidas daqueles prisioneiros, porque eu não quero mais vê-los nas mãos sujas do diabo. E vinha o chicote, e vinha o açoite, e vinha o escárnio, e vinha a zombaria, mas ele não reagiu, porque

só Jesus. E ele padeceu. Já seria um castigo suficiente desamarrar Jesus daquele tronco. Coitado. Precisou dois soldados romanos segurar um de cada lado para ele andar. Ele andava, doía tudo, ia ficando essas pegadas de sangue no chão. Ele foi andando, ele foi andando, e perguntaram para a multidão: vocês preferem esse Jesus ou Barrabás, um assassino? O diabo imaginava: agora ele vai se revoltar, porque eu vou fazer essa multidão preferir o assassino, porque eu sou o assassino. Essa multidão vai preferir Barrabás, agora ele não vai aguentar. Mas Jesus Cristo aguentou calado, porque ele sabia que Barrabás também é um prisioneiro de Satanás. Ladrão, salteador, homicida, se vendeu também para o diabo. E ali Jesus, de bom grado, assumiu a cruz, que não tinha sido feita para ele, não. A cruz era para Barrabás. E Jesus liberou Barrabás. O diabo continua sua tortura agora com os pregos e cravos. Ele há de blasfemar, ele há de pecar. Eu não vou soltar prisioneiro nenhum. Ele não vai aguentar. E ele sofreu a pior morte. Olha, muita gente já foi morta por crucificação, mas nunca na história da humanidade você lê que um dos crucificados tinha uma coroa de espinho na cabeça. Só um crucificado até hoje recebeu uma coroa de espinhos na cabeça. Por isso que ele é o único. Único, único. Nunca houve um crucificado que tivesse uma coroa de espinhos na cabeça, só ele. E ele ficou ali das 9 horas da manhã até as 3 da tarde, aguentando todo tipo de ofensa e humilhação, e perdoando, liberando o perdão. O pai agora está examinando. O pai agora também tem que examinar, esse credor tem que examinar. Porque Deus exigia, para livrar o pecador, que um cordeiro puro, sem defeito, sem mancha, inocente, imaculado, fosse sacrificado e o seu sangue derramado para purificar o pecador de todos os seus pecados. Agora é o Pai que vai examinar, justamente quando Jesus unilateralmente diz: Pai, perdoa-lhes porque não sabem o que fazem. O Pai examina o Filho Jesus da cabeça até os pés, mas ele não está examinando o Filho, ele está examinando o Cordeiro, para ver se esse Cordeiro é perfeito mesmo, porque ele tem que satisfazer 2 credores. O diabo está vendo, até agora não tem do que reclamar, mas agora o Pai vai examinar da cabeça até os pés. E o Pai examina: deixa eu ver se no coração dele não tem nenhuma mágoa, deixa eu ver se no coração dele não tem nenhuma raiz de amargura, deixa eu ver se ele vai morrer de coração limpo. E o Pai examina o coração daquele Cordeiro que está derramando sangue no madeiro. E o Pai atende a oração que ele fez. O Pai ouve a sua oração. E o Pai aceita o pagamento. Ah, a dívida está sendo paga, até agora está tudo bem. Mas vamos ver até o fim. E o diabo dizendo: eu tenho horas. Eu tenho horas para fazê-lo tropeçar. E o diabo provoca na cruz. Provoca: desce daí, salve-te a ti mesmo. Se tu és o Salvador mesmo, desce daí agora. E Jesus não responde nada. O diabo então incorpora naquele bandido que estava do lado esquerdo, crucificado com ele. E o diabo usa a boca daquele ladrão para blasfemar: vai, tu não és o Salvador, salva-te a ti mesmo. Você não consegue nem salvar a si mesmo, conseguiria salvar qualquer pessoa. Olha o teu estado, olha como você está. Prova que tu és o Salvador, desce da cruz agora. E Jesus não precisa responder nada, sabe por quê? Porque do lado direito tem um observador,
um condenado, um condenado, que também tinha se vendido por nada, e que pertencia a Satanás. Jesus não responde nada, porque ele vai libertar agora o primeiro cativo. Aquele ladrão do lado direito diz para o seu companheiro de cruz: tu nem ainda temes a Deus estando na mesma condenação? Nós estamos aqui porque merecemos, nós nos vendemos, nós estamos pagando. Nossos atos nos trouxeram a esta escravidão, a esta prisão da cruz. Mas e ele? Que mal que ele fez? E ele olha para Jesus e diz: Senhor, lembra-te de mim quando entrares no teu reino. E Jesus olha para ele e diz: o pagamento que eu estou fazendo é muito bom, está satisfazendo o credor, tanto do inferno como do céu. Eu te digo, ainda hoje estarás comigo no paraíso. Oh glória, aquele foi o primeiro a sair das mãos sujas do diabo, foi o primeiro devedor a ser libertado, porque não tinha condições de pagar a dívida, mas Jesus pagou a dívida para ele. Agora Jesus só precisa fazer mais uma coisa. Pai, fiz tudo direitinho, fiz a tua vontade, ofereci o meu sacrifício. Posso continuar vivo por horas, por dias, posso continuar pendurado nessa cruz até por toda a eternidade, mas eu já paguei o preço. Pai, nas tuas mãos eu entrego o meu espírito, está tudo consumado, está tudo pago, está tudo quitado. Naquela hora houve um terremoto, o inferno estremeceu.

que pagou todas as nossas dívidas. Ah, mas agora eu quero entrar com você aqui na palavra, para que você não diga: o pastor falou tudo isso, mas ele inventou. Não. Vai na primeira carta do apóstolo Pedro, capítulo 1, versículo 18. Primeira carta do apóstolo Pedro, capítulo 1. Coisa linda. Capítulo 1, versículo 18. Sabendo que não foi com coisas corruptíveis, como prata ou ouro, que fostes resgatados, que fostes comprados da vossa vã maneira de viver, que por tradição recebestes dos vossos pais, mas com o precioso sangue de Cristo, como de um cordeiro imaculado e incontaminado. Você tinha se vendido e estava nas mãos do diabo, mas Jesus Cristo pagou o preço. Agora o diabo não pode mais te reter. Se você falar que Jesus Cristo é o teu único, suficiente, exclusivo e eterno Salvador, o diabo pode ter te mantido na prisão até hoje, mas ele vai ter que te soltar por causa do sangue de Jesus. Sangue como de um cordeiro puro, incontaminado, incorruptível. Se você entregar tua vida para Jesus, o preço está pago. O diabo não pode mais te reter. Mas se você continuar com essas coisas aí que você anda fazendo, e com os teus padroeiros que não salvam, com os teus ídolos que te condenam, se você continuar com essa mania de consultar mortos e espíritos adivinhantes e trabalhar com magia negra, você vai continuar nas mãos sujas do diabo. Mas se você falar: hoje eu entrego minha vida para Jesus, se você falar: a partir de agora eu me dou para Jesus Cristo, o diabo vai ter que receber o pagamento do sangue de Jesus e ele vai ter que te soltar. Não terá mais nenhum poder sobre a tua vida, porque a oferta de Jesus, o preço que ele pagou, satisfez o credor maligno e satisfez o credor benigno, que é Deus. Jesus satisfez os dois credores. Se você entregar tua vida para Jesus e recebê-lo agora como teu único Salvador, até Deus vai ter que te receber, porque Jesus vai te abraçar assim, ó, vai te conduzir até a presença do Pai e vai dizer: Pai, foi por causa desta pessoa que eu suportei tudo aquilo e paguei aquele preço. Aí o Pai vai dizer: preço muito alto, dívida perdoada, meu filho. Você amou tanto assim esta pessoa a ponto de morrer por ela. Eu tenho que receber o pagamento que você fez. A justiça está satisfeita e não haverá mais condenação para a tua vida. Não foi com prata nem com ouro. Não adianta alguém te pagar missa de sétimo dia, de um mês, de um ano depois que você morrer. Podem passar a eternidade rezando para você, acendendo vela, e nenhum pecado teu será perdoado, porque a única coisa que te purifica de todo pecado é o sangue precioso de Jesus Cristo, que foi vertido na cruz do Calvário. É só o sangue de Jesus que te purifica de todo pecado. Ou você recebe Jesus, ou vai continuar escravizado, escravizada. Quero ler mais uma coisa aqui. Primeira carta de Paulo aos Coríntios, capítulo 6, versículo 20. Estou terminando a mensagem, mas preste atenção no que você está ouvindo, porque é a tua chance de sair debaixo daquele jugo miserável que Satanás te colocou. Aqui diz: porque fostes comprados por bom preço, muito bom preço. Não foi uma pechincha, viu? Não foi uma pechincha. O diabo não falou assim: essa pessoa não vale nada, quanto você quer dar por ela, Jesus? Não foi uma pechincha. Jesus disse: essa pessoa vale mais do que todo ouro e toda a prata do mundo. Por ela eu dou toda a minha vida, por ela eu dou todo o meu sangue, por ela eu me entrego. Não foi um preço qualquer.
porque fostes comprados por bom preço. Glorificai, pois, a Deus no vosso corpo e no vosso espírito, os quais pertencem a quem? A Deus. Quero aqui mesmo, capítulo 7, versículo 23. Fostes comprados por bom preço, não vos façais servos dos homens. Você não vai servir religião humana também não. Você vai cair fora dessa religião que você está até hoje. Religião de homens. Religião que não salva. Não se faça escravo de homem algum, nem a pretexto religioso. Não se faça escravo de ninguém. Jesus pagou um bom preço por você para te libertar de verdade. Agora a parte mais sublime que eu acho está lá no livro de Apocalipse, capítulo 5, versículo 9. É lindo demais. Isso é uma visão do céu. João viu isso. João viu todo o céu cantando para Jesus Cristo. João anotou a letra daquele cântico. O cântico é lindo, mas a gente só sabe a letra. E cantavam um novo cântico dizendo: digno és de tomar o livro e de abrir os seus selos, porque foste morto e com teu sangue compraste para Deus homens de toda tribo e língua e povo e nação, e para o nosso Deus os fizeste reis e sacerdotes, e eles reinarão sobre a terra. Vamos aplaudir o grande rei. Ele pagou um preço alto, até o céu reconhece. A dívida foi paga. Está sobrando até. Foi muito bem paga. Tanto que ele tem crédito para receber todas as outras coisas que são relatadas em seguida. Agora eu quero que toda a igreja se coloque de pé, por favor. No livro do profeta Isaías, capítulo 52, versículo 3, você vê a misericórdia de Deus ali. No Antigo Testamento, viu? Isaías capítulo 52, versículo 3, o próprio Deus diz assim: por nada fostes vendidos, também sem dinheiro sereis comprados. Não foi com prata nem com ouro, mas com o sangue de Jesus Cristo, como de um cordeiro puro e incontaminado, o cordeiro imaculado. Ele sim é imaculado, ele sim é santo. Ele pagou o preço. Deus já previa que, pelo Antigo Testamento, todos estariam vendidos para Satanás, porque maldito é aquele que não cumprir as palavras desta lei. E Jesus Cristo se fez maldito, porque está escrito: maldito todo aquele que for pendurado no madeiro. E Jesus voluntariamente se pendurou no madeiro para tirar a maldição da tua vida. Ele não apenas vai tirar você das mãos sujas do diabo, como ele vai tirar toda a maldição que está na tua vida. E ele vai te abençoar. E ele é o único digno de pegar o livro e abrir os selos e registrar o teu nome no livro da vida. Teu nome vai ser escrito no céu. A partir de hoje, Satanás não terá mais qualquer poder sobre a tua vida. Isso não quer dizer que ele não vai continuar tentando te derrubar. Alguns até ele consegue derrubar, mas o Espírito Santo não para de trabalhar para trazer de volta essas pessoas. Mas neste momento você vai ter a oportunidade de ter a sua dívida totalmente quitada e dar um adeus para o diabo. Você vai ter a chance agora, preste atenção, ó, de dar um adeus definitivo para Satanás. Você vai dizer: adeus, diabo. Adeus, obra das trevas. Adeus, inferno. Adeus, morte. Eu estou levantando a mão para entregar a minha vida para Jesus. Você vai levantar a mão e essa transação vai ser completada, porque o preço foi pago. Agora só falta aquilo que foi comprado
se entregar ao dono, ao legítimo dono que é Jesus Cristo. A transação só estará completada se você falar: eu me entrego para Jesus agora. O preço que ele pagou por mim foi muito alto, eu não posso ignorar isto. Eu tenho que entregar minha vida para ele agora. Então olhem todos para mim. Quantos aqui hoje ouvindo esta palavra, quantos aqui cansados do sofrimento, cansados da maldição, quantos aqui cansados dos tormentos, porque Satanás é um torturador, quantos aqui cansados de serem despojados, roubados, vida destruída, família destruída, sonhos destruídos, quantos aqui cansados do sofrimento nas mãos do diabo, quantos aqui querem dizer adeus para o inferno e entregar a vida para Jesus? Acena com a tua mão bem alto assim, ó. Quantos querem entregar a vida para Jesus agora? Quantos? Acena assim: eu quero entregar minha vida para Jesus, ele pagou um preço muito alto por mim. Acena. Todos que ergueram as mãos em nome de Jesus, vem aqui para frente. Porque uma transação só é completada quando aquilo que foi combinado é entregue. Ele já fez o mais alto pagamento que alguém poderia ter dado por você. Se entrega, vem aqui para frente agora, se entrega. Vamos aplaudir, igreja, por cada vida que está chegando. Vamos aplaudir muito e nos alegrar por cada vida que está se rendendo aos pés de Jesus. A partir de hoje ele é o teu dono, a partir de hoje ele é o teu Deus, a partir de

0: suas dívidas foram pagas. Vem para cá, vem para cá, vem para cá. Eu quero chamar aqui na frente. Você, meu filho pródigo, minha filha pródiga, meu irmão, minha irmã, meu companheiro, minha companheira, longe da casa do Pai. Você acha que você está feliz no mundo? Você está se vendendo por nada? Está sem igreja? Está sem comunhão com o Senhor? Está sem alegria de viver? Fala sério, filho pródigo, filha pródiga. A tua vida está um inferno, mas tinha que estar. Você se vendeu para o diabo? Mas, desde que Jesus morreu na cruz, o Pai está de braços abertos para te receber. E Ele vai te dar vestes novas. Ele vai te dar sandálias novas. Ele vai colocar um anel de poder no teu dedo. Ele vai dar uma festa por tua causa, filho pródigo. E você vai participar desta festa. Hoje você vai sair daqui com teu coração muito alegre. Eu quero chamar aqui na frente todos os filhos pródigos, todas as filhas pródigas, todos os que estão sem igreja, vem aqui para frente agora. Todos que se afastaram um dia, saiam dos seus lugares, vem para cá. Não tenha vergonha de ninguém não, peça licença. Vem, filho pródigo, peça licença. Vem, filha pródiga, peça licença, vem. Ó, vem. Vem. Vem, filho pródigo, vem. Vem. Tem um lugar de honra aqui para você. Vem para cá. Tem um lugar de honra aqui para você. Tem um lugar maravilhoso para você aqui. O preço foi pago. Ele não abre mão daquilo que é dele. Deus não abre mão de você. E você também, que está tão fraco, fraca na fé, dizendo: Ele não me ama mais, Ele não me abençoa mais. Talvez seja porque, não é que Ele não te ama não, talvez você esteja pensando assim porque as coisas estão dando erradas para você, não é verdade? Você andou fazendo coisas erradas também. A tua consciência está te mostrando isso. Errei, pequei, por isso que a minha vida está tudo dando errado. Eu ando fazendo coisas erradas. Eu não estou aqui como juiz de ninguém. Eu não fui chamado para julgar. Eu fui chamado para pregar. Eu só estou te mostrando o que está acontecendo na tua vida. Se as coisas estão dando erradas, é porque você anda fazendo coisas erradas. Saia do teu lugar com humildade e vem aqui se consertar com Deus, pedir perdão, para você voltar para casa com alegria no teu coração, para você voltar para tua casa hoje andando nas nuvens, flutuando na presença de Deus, para você voltar para casa hoje e dormir embalado, embalada por este amor glorioso de Jesus Cristo, que se entregou inteiramente por ti. A tua vida vai ser uma bênção. Todos que querem se consertar com Deus, pedir perdão, vão chegando. Enquanto eu falo, as pessoas que estão me ouvindo agora, ou assistindo, né? Num DVD, um pregador do telhado te deu esse DVD. Falou: assiste isso. Agora você quer entregar a vida para Jesus, ou voltar para Jesus? Se ajoelha aí ao lado do teu televisor. Se conserte com Deus. Deus está em toda parte ao mesmo tempo. Ele está aí onde você está. Quero falar com você que está ouvindo esta mensagem através do rádio. Nós temos centenas de emissoras no Brasil, em Cabo Verde, Angola, Moçambique. Você está me ouvindo aí na África. Eu fiquei muito contente porque chegou um missionário brasileiro em São Paulo. E ele... esse missionário brasileiro estava na África. Ele chegou em São Paulo e disse para um dos nossos pastores: na África tem muita gente se convertendo e a gente pergunta: de que igreja você é? E ele responde: eu sou da igreja que não tem templo. E a gente pergunta: mas você sabe o nome? E lá na África todos estão dizendo: paz e vida, paz e vida. Quero mandar um abraço para os moçambicanos, os angolanos, os cabo-verdenses. Quero mandar um abraço para os portugueses que nos ouvem agora também em Lisboa. Pessoas que estão nos escutando em toda parte. Quero entregar a vida para Jesus. Se ajoelhe aí ao lado do teu rádio. Brasileiros espalhados pelo mundo que estão nos ouvindo pela internet, nós liberamos todo o nosso acervo, está na internet, olha, vai lá, digita pregações, pastor João Ripalharim, vai aparecer milhares, tudo de graça, para você baixar. A nossa visão é ganhar almas. Mas você que está ouvindo esta mensagem agora pela internet, quer entregar a vida para Jesus, se ajoelha ao lado do seu computador. Você que está dirigindo e ouvindo esta mensagem, esteja você no trânsito ou numa rodovia, onde você estiver, não precisa parar o veículo, coloque a mão direita sobre o teu coração que nós vamos orar. Pessoas estão me ouvindo pelo celular, dentro do ônibus, dentro do trem, dentro do metrô. Pessoas estão me ouvindo dentro da lotação, no celular. Eu sei que não dá para você se ajoelhar aí agora, mas quer entregar a vida para Jesus, coloque a mão direita sobre o teu coração e nós vamos orar juntos. Prisioneiros, presidiários, você está me ouvindo agora? Essa mensagem falou com você? Saia da prisão espiritual, Jesus pagou o preço para você. Se entrega para Jesus aí, presidiários e presidiárias, entrega a tua vida para Jesus agora. Se ajoelha lá do teu rádio, não ligue para a zombaria dos outros presos. O Senhor Deus está te contemplando. Tinha dois ladrões morrendo ao lado de Jesus lá no Monte Calvário. Um foi salvo e o outro não. O que foi salvo foi aquele que olhou para Jesus. Não fique na roda dos escarnecedores, não. Não fique com os blasfemadores. Não tenha vergonha, não. Jesus está te contemplando. Se ajoelha ao lado do teu rádio, porque nós vamos orar. Vou pedir agora para a igreja continuar de pé e nós vamos nos ajoelhar aqui. Vou chamar o meu filho na fé, pastor Ubiratã Araújo. Vamos nos ajoelhar aqui. Coloque a mão direita sobre o teu coração. A igreja, por favor, estenda a mão na direção das pessoas ajoelhadas. Você que está de joelhos aqui ou à distância, ore assim comigo: meu Deus e meu Pai.
1: Eu ouvi
0: a tua palavra, e eu sei que o preço foi pago, e
1: eu sei
0: que este preço satisfez ao
1: Senhor,
0: de modo que
1: o Senhor não tem nada
0: para reclamar
1: da minha dívida,
0: porque ela foi paga
1: pelo sacrifício
0: do Senhor Jesus.
1: E eu sei, meu Deus,
0: que o diabo também
1: não pode me reter,
0: porque o preço
1: que Jesus pagou
0: provocou um terremoto
1: nas bases do inferno,
0: e Satanás
1: tem de soltar
0: todos aqueles
1: que recebem
0: o Senhor Jesus
1: como único,
0: suficiente,
1: exclusivo
0: e eterno Salvador.
1: Como eu
0: faço agora,
1: meu Deus da glória,
0: escreve o meu nome
1: no livro da
0: vida
1: e me guarda,
0: Senhor,
1: nesta caminhada
0: e me sustenta
1: para que eu não me
0: desvie,
1: para que eu não volte atrás,
0: para que eu nunca
1: desista.
0: Me ajuda,
1: Senhor,
0: a perseverar
1: até o fim,
0: e para isso
1: me dê,
0: Senhor,
1: o teu Espírito
0: Santo
1: e uma nova vida
0: em
1: Jesus Cristo,
0: o meu único
1: e suficiente
0: Salvador
1: para todos
0: sempre.
1: Amém.
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4: 12 horas e 2 minutos.
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0: tem rumo? Ah, tem rumo, coração? Tem? Para que lado vai o nosso coração? Então faz assim comigo. Mudou de rumo! Agora nós vamos é para o céu. Aleluia! Que coisa maravilhosa, né, irmãos?
1: Eu sou o Senhor. Este é o meu nome. A minha glória, pois, a outrem não a darei, nem o meu louvor às imagens esculpidas. Isaías 42:8.

0: mais alto porque Jesus merece. Mais alto.
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2: 12 horas e 15 minutos.
3: O trem da vida. A vida é como uma viagem de trem. Quando nascemos, entramos nesse trem e nos deparamos com algumas pessoas que julgamos estarão sempre nessa viagem conosco. Infelizmente, em alguma estação elas descerão e nos deixarão órfãos de seu carinho, amizade e companhia, mas isso não impede que durante a viagem, pessoas que virão a ser especiais para nós embarquem. Assim é a viagem, cheia de sonhos, fantasias, esperas, despedidas. O grande mistério é que jamais saberemos em qual parada desceremos. Mas há esperança que em algum momento estaremos na estação principal e teremos a grande alegria de vê-los novamente. Façamos então com que a nossa viagem seja tranquila, que tenha valido a pena e que Deus tenha sido o condutor desse trem, para que quando chegar a hora de desembarcarmos, estejamos certos de que o caminho foi traçado por Ele.

porque estou certo de que nem a morte, nem a vida, nem anjos, nem principados, nem coisas presentes, nem futuras, nem potestades, nem a altura, nem a profundidade, nem qualquer outra criatura nos poderá separar do amor de Deus que está em Cristo Jesus, nosso Senhor. Romanos 8, 38, 39.

Bem-aventurados os humildes de espírito, porque deles é o reino dos céus. Bem-aventurados os que choram, porque eles serão consolados. Bem-aventurados os mansos, porque eles herdarão a terra. Bem-aventurados os que têm fome e sede de justiça, porque eles serão fartos. Bem-aventurados os misericordiosos, porque eles alcançarão misericórdia. Bem-aventurados os limpos de coração, porque eles verão a Deus. Bem-aventurados os pacificadores, porque eles serão chamados filhos de Deus. Bem-aventurados os que são perseguidos por causa da justiça, porque deles é o reino dos céus. Bem-aventurados sois vós, quando vos injuriarem e perseguirem e mentindo disserem todo mal contra vós por minha causa. Alegrai-vos e exultai, porque é grande o vosso galardão nos céus, porque assim perseguiram os profetas que foram antes de vós. Mateus 5, 3 a 12.

infiéis. Não sabeis que a amizade do mundo é inimizade contra Deus? Portanto, qualquer que quiser ser amigo do mundo constitui-se inimigo de Deus. Tiago 4:4.

0: pois que aproveita o homem se ganhar o mundo inteiro e perder a sua vida. Mateus 16:26.
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2: 12:46.
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0: era desprezado e rejeitado dos homens, homem de dores e experimentado nos sofrimentos. E como um de quem os homens escondiam o rosto, era desprezado e não fizemos dele caso algum. Verdadeiramente ele tomou sobre si as nossas enfermidades e carregou com as nossas dores. E nós o reputamos por aflito, ferido de Deus e oprimido. Mas ele foi ferido por causa das nossas transgressões e esmagado por causa das nossas iniquidades. O castigo que nos traz a paz estava sobre ele, e pelas suas pisaduras fomos sarados. Isaías 53, 3, 4 e 5.
1: 12 horas e 54 minutos.

A lei do Senhor é perfeita e refrigera a alma. O testemunho do Senhor é fiel e dá sabedoria aos simples. Salmos 19:7.

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1: 13 horas e 4 minutos.
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Tendo mandado as multidões que se reclinassem sobre a relva, tomou os 5 pães e os 2 peixes e, erguendo os olhos ao céu, os abençoou. E partindo os pães, deu-os aos discípulos e os discípulos às multidões. Mateus 14:19.

Portanto, se já ressuscitastes com Cristo, buscai as coisas que são de cima, onde Cristo está sentado à destra de Deus. Colossenses 3:1.

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1: 13 horas e 18 minutos.
2: O Senhor é a minha luz e a minha salvação. A quem temerei? O Senhor é a força da minha vida. De quem me recearei? Salmos 27:1.

que não sabemos o que havemos de pedir como convém. Mas o Espírito mesmo intercede por nós com gemidos inexprimíveis. Romanos 8, 26.

Bem-aventurado aquele cuja iniquidade é perdoada. Bem-aventurado aquele cujo pecado é coberto. Bem-aventurado o homem a quem o Senhor não atribui a iniquidade e em cujo espírito não há dolo. Enquanto calei os meus pecados, envelheceram os meus ossos pelos meus constantes gemidos todo dia. Porque a tua mão, ó Senhor, pesava dia e noite sobre mim, e o meu vigor se tornou como um sequidão de estio. Confessei-te o meu pecado, e a minha iniquidade não mais ocultei. Eu disse comigo mesmo: confessarei ao Senhor as minhas transgressões, e tu, ó Senhor, perdoaste a iniquidade do meu pecado.

são dominados, de outra sorte não te obedecem. Muito sofrimento terá de curtir o ímpio, mas o que confia no Senhor, a misericórdia o assistirá. Alegrai-vos no Senhor e regozijai-vos, ó justos. Exultai, vós todos que sois retos de coração. Tu és misericordioso, Senhor.

João 1:9. Se confessarmos os nossos pecados, Ele é fiel e justo para nos perdoar os pecados

0: confessai, pois, os vossos pecados uns aos outros, e orai uns pelos outros para seres curados. Obrigado pelo teu perdão, Senhor, porque eu posso abrir a minha vida, confessar os meus pecados, receber a oração dos meus irmãos e sentir o teu perdão e sentir a tua paz em meu coração. Obrigado, Jesus. Obrigado, Jesus. Muito obrigado, Senhor, pela tua paz.
1: Percorria Jesus toda a Galiléia, ensinando nas sinagogas, pregando o Evangelho do Reino e curando todas as doenças e enfermidades entre o povo. Assim a sua fama correu por toda a Síria, e trouxeram-lhe todos os que padeciam, acometidos de várias doenças e tormentos, os endemoniados, os lunáticos e os paralíticos, e ele os curou. Mateus 4, 23, 24.

0: e toda língua confesse que Jesus Cristo é o Senhor, para a glória de Deus Pai. Filipenses 2:11.
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2: 13:46.
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0: qualquer que confessar que Jesus é o Filho de Deus, Deus permanece nele e ele em Deus. 1 João 4,15.
1: 13 horas e 51 minutos.
2: Assim, vai!

0: Quem pode aplaudir o Senhor?
1: Muitas são as aflições do justo, mas o Senhor o livra de todas. Salmos 34:19.
2: Quando eu fazia parte da banda Olodum, eu cantava uma música que diz assim: Oh Lord,

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1: 14 horas e 3 minutos.
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0: não é a minha palavra como fogo, diz o Senhor, e como um martelo que esmiuça a pedra. Jeremias 23, 29.
1: Minha irmã, Kellen Rodrigues.
2: Ô, glória!
1: Nos abençoe, Kellen.
2: Aleluia!

0: Obrigado, Kellen Rodrigues.
1: Deus abençoe o povo de Deus.
0: Serva varoa de Deus.
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3: 14 horas e 16 minutos.
4: O leilão da alma. Certo dia, Deus permitiu que uma famosa cantora e artista soubesse que em uma cidade da Inglaterra estava pregando um renomado evangelista, e ela desejou ouvi-lo. Quando entrou no grande salão repleto de pessoas onde se realizava o culto, o pregador já havia iniciado a pregação, mas ao perceber a entrada da famosa artista, ele convidou-a para ir à frente. Quando ela se aproximou do púlpito, aquele homem de Deus teve inspiração para transformar aquele culto em um leilão. Então ele disse à congregação: vamos levar esta alma a leilão. Veja o que há interessados, e o que melhor lance oferecer, esse a levará. Vamos ver quanto vale esta alma, disse o pregador. Vejo que o mundo está interessado. Mundo, quanto dás por esta alma? Perguntou. E o mundo ofereceu fama e aplausos, que só valem para esta vida terrena, sem fazer cálculos para o futuro. Diante de tão pequeno lance, o pregador disse: não será tua esta vida. E ele continuou dizendo: vejo aqui outro pretendente que está muito interessado. É Satanás. Dize-me, quanto ofereces por esta alma? Ah, disse Satanás, apontando para os reinos deste mundo e suas riquezas. Eu porei ao seu alcance todas as possibilidades. Beberá do cálice dos prazeres até a última gota. Triunfará em sua carreira. Então perguntou o pregador: e quando terminar a sua existência? Quando sua carne não mais puder desfrutar os prazeres e ela sentir sua alma insatisfeita e tiver de apresentar-se ante o tribunal de Cristo, que farás em seu favor? O pai da mentira respondeu: em oferta trata do presente, nada tem a ver com o futuro. E o homem de Deus disse: és muito pretensioso, Satanás. Com glória tão efêmera e preço tão insignificante, não levarás esta alma. Tua oferta é muito pequena. E o pregador continuou dizendo: vejo presente outro interessado. Seu nome é Jesus. Dize-me, Jesus, quanto dás por esta alma? Eu dei a minha vida e o meu sangue quando morri na cruz, disse Jesus. Apagarei todas as suas transgressões e lavarei todos os seus pecados no meu sangue. Em sua alma reinará paz que o mundo não conhece. Escreverei o seu nome no livro da vida. Se ela voluntariamente quiser me servir, eu irei adorná-la com o ouro da fé, perfumá-la com o aroma da santidade e cobri-la com o incomparável manto da justiça. E após haver terminado esta vida terrestre, o que ofereces a ela, Senhor? Perguntou o pregador. Então Jesus respondeu: se ela não se envergonhar do meu nome e me aceitar como único Salvador e Senhor, os anjos virão buscá-la para receber honras e glórias no paraíso de Deus junto a mim. Encerrando o leilão, o pregador disse a Jesus: tua oferta é incomparavelmente maior e melhor que todas as outras. Por isso, Senhor, esta vida é tua.

palavras do Senhor são palavras puras, como prata refinada numa fornalha de barro purifica 7 vezes. Salmos 12:6.

disse Jesus: Eu sou o caminho e a verdade e a vida. Ninguém vem ao Pai senão por mim. João 14:6.

0: Deus limpará de seus olhos toda lágrima. Apocalipse 7:17.
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4: Eu vou...

Amado, desejo que te vá bem em todas as coisas e que tenha saúde, assim como bem vai a tua alma. 3 João 1:2.

0: Eis que do Senhor teu Deus são o céu e o céu dos céus, a terra e tudo que nela há. Deuteronômio 10, 14.
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2: 14 horas e 48 minutos.
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0: rogaram-lhe que apenas os deixasse tocar a orla do manto de Jesus. E todos os que a tocaram ficaram curados. Mateus 14:36.
1: 14 horas e 52 minutos.
2: Quando na glória eu chegar, para sempre vou falar.

Seja bendito o nome de Deus para todo sempre, porque são dele a sabedoria e a força. Ele muda os tempos e as estações. Ele remove os reis e estabelece os reis. É ele quem dá sabedoria aos sábios e o entendimento aos entendidos. Ele revela o profundo e o escondido. Conhece o que está em trevas e com ele mora a luz. Daniel 2, 20, 21, 22.

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1: Seja muito bem-vindo a mais um Encontro com a Palavra. É uma grande alegria poder estudar a Palavra de Deus com você. Obrigado por sua participação no estudo do livro mais importante do mundo. No último programa, iniciamos o estudo da carta de Paulo a Filemão e hoje faremos a conclusão. Esta carta nos mostra assim que Jesus transforma as pessoas e os seus relacionamentos. Aprendemos no último programa que Filemão era um senhor de escravos rico e que tinha aceitado Jesus através de Paulo. Um dos seus valiosos escravos tinha fugido depois de roubá-lo. O nome desse escravo era Onésimo, que tinha ido parar na prisão de Roma junto com Paulo. Na prisão, Paulo o levou a Cristo. Para Onésimo, arrepender-se significou voltar para o seu Senhor, mas quando ele fez isso, levou consigo uma carta que Paulo escreveu para Filemão. Há alguns anos eu fui a um café da manhã com um executivo que parecia ter muitos problemas. Eu achei que ele sofria de úlcera porque pediu licença para deixar a mesa várias vezes e parecia estar muito perturbado. Eu perguntei a ele: "Você está passando por algum problema pessoal?" Ele respondeu com uma pergunta: "Existe outro tipo de problema a não ser pessoal? Os problemas não giram todos ao redor de pessoas ou de assuntos pessoais?" Sabe, esta carta de Paulo a Filemão é muito importante porque trata dos grandes problemas que enfrentamos hoje, os que giram em torno de relacionamentos humanos. E a aplicação dela é a seguinte: Jesus Cristo é a única solução para nossos problemas e relacionamentos, porque Ele pode mudar os seres humanos. Jesus Cristo é o único que pode mudar seres humanos. Por isso, Jesus Cristo é a única solução que temos para nossos problemas pessoais e de relacionamentos. Jesus declarou: "Ninguém pode ver o reino de Deus se não nascer de novo. O que nasce da carne é carne, mas o que nasce do Espírito é Espírito." Quando a Bíblia usa a palavra carne, quer dizer natureza humana que não foi tratada por Deus. A carne só pode gerar carne até que haja o renascimento espiritual. Jesus Cristo e o novo nascimento que Ele nos proveu são a única solução para os seres humanos e a única solução para os relacionamentos dos seres humanos. Esta é a importante implicação e aplicação da carta de Paulo a Filemão. Mas, lendo esta carta, você encontrará outras aplicações. Muitas pessoas acham que a carta de Filemão é rica em simbolismo. Por exemplo, eles acreditam que a carta de Filemão seja uma alegoria da redenção. Você se lembra qual é o conceito de redenção? Aprendemos sobre este conceito quando estudamos o Velho Testamento, mais especificamente os livros da Lei e o de Rute. Redimir alguma coisa significa comprar e trazê-la de volta. Você já perdeu alguma coisa e depois a recuperou? Quando você encontra o que estava perdido, percebe que aquilo adquire um outro valor, porque estava perdido e você reencontrou. É isto que a carta de Paulo a Filemão sugere. Talvez ele tenha sido separado de você por algum tempo, para que você o tivesse de volta para sempre. Para muitos, esta é uma figura muito bonita de redenção, porque é isso que acontece com toda a raça humana. Deus nos perdeu por um pouco de tempo para depois nos trazer de volta através do sacrifício de Cristo na cruz. O sangue de Jesus Cristo na cruz foi o preço pago para que Deus pudesse nos comprar e nos trazer de volta para si próprio. A Bíblia denomina isto de redenção. Essa história de Filemão e Onésimo também ilustra o que acontece com os filhos. Frequentemente nós, pais, perdemos nossos filhos por um tempo. Quando um adolescente está crescendo, ele passa por um período de caminhos muito perigosos. A Bíblia diz que devemos ensiná-los para, quando amadurecerem, não saírem do caminho no qual foram ensinados. Mas a Bíblia não diz que eles não tomarão rumos perigosos antes de finalmente decidirem como vão viver as próprias vidas. Podemos ensinar nossos filhos, mas quando eles acabam o segundo grau ou atingem a idade de 18 anos, 19 ou 20, só aí veremos o quanto eles realmente aprenderam. e devemos deixar que eles partam. Uma vez, uma de nossas filhas decidiu morar fora de casa. Felizmente, estávamos com visitas em casa, um professor de faculdade que tinha trabalhado com estudantes durante vários anos. Ele nos deu um conselho muito bom que vou compartilhar com vocês agora. Ele disse: se eu fosse vocês, deixaria ela ir. Provavelmente ela vai seguir o sistema de valores que aprendeu com vocês. Agora, se vocês não deixarem, ela vai se tornar rebelde e pode acabar se rebelando, inclusive contra tudo que aprendeu de vocês. Por isso, aconselho que vocês a deixem ir, se ela quer ir. Foi o que fizemos. Antes de completar 3 meses fora de casa, ela voltou porque tinha descoberto que o mundo é um lugar difícil para se viver. Ela aprendeu que é muito difícil sobreviver lá fora, principalmente se você está tentando estudar e arrumar seu lugar ao sol. Ela voltou pronta para viver dentro do esquema da nossa casa. Neste processo de instruir os filhos no caminho que eles devem seguir, às vezes temos que soltá-los um pouco até que nossa fé se torne a deles também, para que eles, assim como Onésimo, busquem a fé e retornem para os pais. Quando eles passam a ter a própria fé e as próprias experiências, e não mais a sua fé e experiência, você os ganha para toda a vida. É assim que vemos ilustrado o conceito de redenção nesta carta de Paulo a Filemão. O apóstolo Paulo disse a Filemão: se ele o prejudicou em algo ou lhe deve alguma coisa, ponha na minha conta, eu o pagarei. Para alguns, temos aqui uma figura do que Cristo fez por nós. Quando Jesus morreu na cruz pelos nossos pecados, ele pagou toda a nossa dívida. O versículo 21 de 2 Coríntios capítulo 5 diz: Deus tornou pecado por nós aquele que não tinha pecado, para que nele, Jesus, nos tornássemos justiça de Deus. Foi isso que Isaías quis dizer. O castigo que nos trouxe paz estava sobre ele, pelas suas feridas fomos curados. E o Senhor fez cair sobre ele a iniquidade de todos nós. Textos como este estão nos dizendo que, quando Jesus Cristo morreu na cruz, ele disse em relação ao meu, ao seu e ao pecado de todo mundo: não importa o quanto eles devam, eu pago a conta. Como você pode perceber, a carta de Paulo a Filemão é cheia de aplicações. Algumas pessoas ainda argumentam que esta carta também ilustra a santificação, porque Paulo escreve a Filemão que antes de Onésimo fugir e se converter na prisão, ele não podia honrar o próprio nome. O nome dele era Onésimo, útil. Só que ele não honrava este nome. Mas depois que encontrou Jesus, ele voltou para Filemão, seu senhor, com o poder de Jesus, com o carisma de Jesus no coração, que lhe capacitou a honrar o seu nome. Quando estudamos os evangelhos, falei que deveríamos aplicar com nossos filhos a mesma psicologia que Jesus usou com Pedro. Jesus falou para Pedro que o chamaria de pedra, mesmo que ele não fosse uma. Pedro não era estável, mas Jesus o chamou de

0: esperar que nossos filhos frutifiquem no Espírito ou que tenham os valores de quem nasceu de novo, até que realmente se tornem seguidores de Cristo e recebam o Espírito Santo. Às vezes os pais ficam desiludidos e os filhos ficam frustrados porque os pais estão esperando um comportamento que eles não conseguem ter. Aprendemos mais uma lição com a vida de Onésimo. Paulo disse a Filemão: ele antes lhe era inútil, mas agora é útil, tanto para você quanto para mim. Talvez ele tenha sido separado de você por algum tempo, para que você o tivesse de volta para sempre, não mais como escravo, mas acima de escravo, como irmão amado. A Bíblia chama isso de santificação. Santificação tem a ver com a maneira como você vai viver, através da graça de Deus, como um nascido de novo, um seguidor de Cristo. Antes de terminar, gostaria de compartilhar mais um pensamento sobre o livro de Filemão. Se ele o prejudicou em algo ou lhe deve alguma coisa, ponha na minha conta. E a seguir ele acrescenta: para não dizer que você me deve a própria vida. A própria vida. Esse termo própria dá a ideia de única. A única vida dele que o faz distinto de todas as outras pessoas. Deus decidiu que você iria existir e deu a você esta vida. Esta sua vida é única, diferente de qualquer outra que já existiu. A individualidade e o fato de ser única a fazem diferente de qualquer outra. De acordo com o que Paulo escreveu a Filemão, só podemos ter esta vida própria a partir do momento que nascemos de novo. Como Filemão era nascido de novo, Paulo pôde dizer que ele tinha a própria vida. Caso contrário, ele não poderia se tornar uma pessoa íntegra, inteira. E por isso Paulo diz: você me deve a própria vida. Ele não teria vida própria e distinta de todas as outras se não tivesse nascido de novo. Como Paulo foi o agente do seu nascimento, Filemão lhe devia a própria vida. A expressão própria vida tem algo a nos ensinar. Existem tantas pessoas frustradas, desiludidas e infelizes porque não são a pessoa que Deus planejou que elas fossem. Como consequência, entram no que chamamos de crise de identidade. Existem pessoas que estão continuamente tentando descobrir quem e o que são e onde deveriam estar. Talvez esta seja a última ilustração que mencionarei desta carta de Paulo a Filemão. Nela vemos bem ilustrado que jamais seremos nós mesmos com nossa vida própria. Jamais seremos o que Deus planejou que fôssemos se não formos até Jesus Cristo e fizermos o que Paulo, Onésimo e Filemão fizeram, tornar-se um seguidor de Cristo Jesus. Se você já está participando do encontro com a palavra há bastante tempo, ou talvez só esteja nos acompanhando agora, mas nunca chegou no ponto de dizer a Deus: eu creio em Jesus Cristo, que Ele é o único que pode nos reconciliar um com o outro, e eu quero seguir os seus ensinamentos, eu quero aprender a ser a pessoa que o Senhor quer que eu seja, então faça isso hoje mesmo. Se você fez esta oração, nos escreva, conte o seu testemunho. Temos à sua disposição, inclusive, literatura que vai ajudar você a crescer em Cristo Jesus. E essa literatura é totalmente de graça. Só nos escreva. E continue a acompanhar o encontro com a palavra. A Bíblia é o maior livro de todos os tempos, porque é o único a trazer a mensagem de vida verdadeira. Até o próximo programa.
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2: Agora estarão abertos os meus olhos e atentos os meus ouvidos à oração que se fizer neste lugar. 2 Crônicas 7:15.

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1: 15 horas e 17 minutos.
2: Eu te amarei de coração, ó Senhor, fortaleza minha. Salmos 18:1.

Lembra-te também do teu Criador nos dias da tua mocidade, antes que venham os maus dias e cheguem os anos em que dirás: não tenho prazer neles. Eclesiastes 12:1.

Bem-aventurados os humildes de espírito, porque deles é o reino dos céus. Bem-aventurados os que choram, porque eles serão consolados. Bem-aventurados os mansos, porque eles herdarão a terra. Bem-aventurados os que têm fome e sede de justiça, porque eles serão fartos. Bem-aventurados os misericordiosos, porque eles alcançarão misericórdia. Bem-aventurados os limpos de coração, porque eles verão a Deus. Bem-aventurados os pacificadores, porque eles serão chamados filhos de Deus. Bem-aventurados os que são perseguidos por causa da justiça, porque deles é o reino dos céus. Bem-aventurados sois vós, quando vos injuriarem e perseguirem e mentindo disserem todo mal contra vós por minha causa. Alegrai-vos e exultai, porque é grande o vosso galardão nos céus, porque assim perseguiram os profetas que foram antes de vós. Mateus 5, 3 a 12.

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1: Olá, meus queridos, Pai do Senhor, pastor Donizete, da Promessa. Segundo Crônicas 20:22, Gota de Mel. Eles estavam em luta e o Senhor então disse para cantar. Eles cantaram. Enquanto eles cantavam, louvavam o Senhor deu vitória a eles. Desbaratou os inimigos. Diz o texto, tendo eles começado a cantar e a dar louvores, pôs o Senhor emboscadas e foram desbaratados. Lembra de Paulo e Silas também, presos lá em Filipos. O Senhor, quando eles começaram a cantar, Deus deu um terremoto e os libertou. Você está em luta, tem orado, tem clamado, não aconteceu nada ainda. Então daqui para frente, experimente cantar, experimente agradecer, louvando o Senhor com cânticos espirituais. Deus lhe fará triunfar. Experimente essa oportunidade, experimente essa coisa nova, cantando. Enfrentar a luta cantando e você vai ver a vitória. Jesus, saindo de semana, estava cantando. Deus te abençoe, em nome de Jesus.
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2: Porque a palavra da cruz é deveras loucura para os que perecem, mas para nós que somos salvos, é o poder de Deus. 1 Coríntios 1:18.
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pois o pecado não terá domínio sobre vós, porquanto não estáis debaixo da lei, mas debaixo da graça. Romanos 6:14.

0: isso aí, rapaziada. Diversas empresas na área. Não vejo a hora de me encontrar com meu Senhor. É o viver para sempre com Jesus Cristo.
1: É isso aí, Serginho. Eu quero ir lá também com ele.
2: É isso aí, rapaziada. Eu também, tô. Vejo a hora do noivo vir buscar a noiva. Ô, glória. É o povo.

0: Senhor não edificar a casa, em vão trabalham os que edificam. Se o Senhor não guardar a cidade, em vão vigia a sentinela. Salmos 127:1.
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2: 15:48.
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0: Jesus, porém, ouvindo, disse-lhes: não necessitam de médicos sãos, mas sim os enfermos. Eu não vim chamar justos, mas pecadores. Marcos 2,17.
1: 15 horas e 54 minutos. Essa canção.

quebrado, quebrado, desiludido pelas circunstâncias da vida. Não faz assim. Existe uma chance de ser feliz outra vez. E para esse coração,

Mas a hora vem e agora é, em que os verdadeiros adoradores adorarão o Pai em espírito e em verdade, porque o Pai procura tais que assim o adorem. Deus é espírito, e é necessário que os que o adorem em espírito e em verdade. João 4, 23, 24.

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1: 16 horas e 3 minutos.
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0: o Senhor responde. Aleluia, Jesus. Aleluia.
1: Muita paz tem os que amam a tua lei, e não há nada que os faça tropeçar. Salmos 119, 165.

arrebatar-te-ei da mão dos malignos e livrar-te-ei da mão dos fortes. Jeremias 16, 21.

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1: 16:19.
2: Lâmpada para os meus pés é a tua palavra, e luz para o meu caminho. Salmo 119, 105.

Senhor é o que tira a vida e a dá, faz descer ao céu e faz subir dali. O Senhor empobrece e enriquece, abate e também exalta. 1 Samuel 2, 6 e 7.

Mas a sabedoria que vem do alto é primeiramente pura, depois pacífica, moderada, tratável, cheia de misericórdia e de bons frutos, sem parcialidade, sem hipocrisia. Tiago 3:17.

0: Ao ouvir Isabel a saudação de Maria, saltou a criancinha no seu ventre. Isabel ficou cheia do Espírito Santo e exclamou em alta voz: Bendita és tu entre as mulheres, e bendito é o fruto do teu ventre. Lucas 1, 41-42.
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Aquele que crê em mim, esse também fará as obras que eu faço, e as fará maiores do que estas, porque eu vou para o Pai. E tudo quanto pedirdes em meu nome, eu farei para que o Pai seja glorificado no Filho. João 14, 12 e 13.

0: Jesus. Quantos apaixonados por Jesus estão aqui nesta noite?
1: Águia. A águia é usada como símbolo dos que esperam no Senhor e nele confiam. Verdadeiros cristãos são como águias. Você pode ver pombos, andorinhas e outras aves voando em bandos. Águias não. Ficam lá no alto, olhando o azul infinito. E é do alto que vem o poder do cristão. E quando vem a tormenta, as águias não se escondem. Abrem suas asas que podem voar em alta velocidade e enfrentam a tormenta. Elas sabem que as nuvens escuras, a tempestade e os raios podem ter uma grande extensão. Mas lá em cima brilha o sol. Nessa luta podem perder penas e se ferir, mas não temem e seguem em frente. Depois, enquanto todo mundo fica às escuras embaixo, elas voam vitoriosas e em paz lá em cima. Mas as águias também morrem, só que não se acha por aí um cadáver de águia. Porque quando elas sentem que chegou a hora de partir, não se lamentam nem ficam com medo. Procuram com seus olhos o pico mais alto, tiram as últimas forças de seu cansado corpo e voam os picos inatingíveis. E aí esperam o momento final. Talvez por isso o profeta Isaías compara os que confiam no Senhor a águias. Nós também temos uma vida cheia de desafios. Eles podem parecer impossíveis de serem vencidos. Mas lembre-se, descanse no Senhor, passe tempo com Ele e depois parta para a luta, sabendo que além da tormenta brilha o sol.

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1: 16:49.
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0: Assim diz o Senhor: não se glorie o sábio na sua sabedoria, nem se glorie o forte na sua força, não se glorie o rico nas suas riquezas. Mas o que se gloriar, glorie-se nisto, em entender e em me conhecer, que eu sou o Senhor, que faço benevolência, juízo e justiça na terra, porque destas coisas me agrado, diz o Senhor. Jeremias 9, 23, 24.
1: 16 horas e 52 minutos.

0: para que saibais que o Filho do Homem tem sobre a terra autoridade para perdoar pecados. Disse ao paralítico: A ti te digo, levanta-te, toma o teu leito e vai para a tua casa. Imediatamente se levantou diante deles, tomou o leito em que estivera deitado e foi para a sua casa glorificando a Deus. Lucas 5, 24-25.
1: Eres precioso, Señor. Nos acercamos por la gracia de Jesucristo.

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1: 17 horas e 2 minutos.
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0: Quantos querem mais do Senhor? Oh, glória a Deus!
1: Regozijai-vos sempre, orai sem cessar. Em tudo dai graças, porque essa é a vontade de Deus em Cristo Jesus para convosco. 1 Tessalonicenses 5, 16 a 18.

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1: 17:15.
2: Servireis, pois, ao Senhor vosso Deus, e Ele abençoará o vosso pão e a vossa água, e eu tirarei do meio de vós as enfermidades. Êxodo 23:25.

porém, sem o teu coração, terá paz que o Senhor pode dar. Foi por Deus não sentir que tua alma se abriu.

se andarmos na luz, como Ele na luz está, temos comunhão uns com os outros, e o sangue de Jesus, seu Filho, nos purifica de todo pecado. 1 João 1:7.

Sabei que o Senhor é Deus, foi Ele quem nos fez, e somos Dele. Somos o Seu povo e ovelhas do Seu pasto. Entrai pelas Suas portas com ação de graças, e em Seus átrios com louvor. Dai-lhe graças, e bendizei o Seu nome. Porque o Senhor é bom, a Sua benignidade dura para sempre, e a Sua fidelidade de geração em geração. Salmos 100, 3, 4 e 5.

0: mas onde o pecado abundou, superabundou a graça, para que assim como o pecado veio a reinar na morte, assim também viesse a reinar a graça pela justiça para a vida eterna, por Jesus Cristo nosso Senhor. Romanos 5, 20 e 21.
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Não temas, porque eu sou contigo. Não te assombres, porque eu sou o teu Deus. Eu te fortaleço e te ajudo, e te sustento com a destra da minha justiça. Isaías 41:10.

Tu és o meu maior tesouro, Senhor. Todos os dias da minha vida eu vou te buscar, porque tudo que eu tenho e tudo que eu sou

0: Pelo que hoje deves saber e considerar no teu coração que só o Senhor é Deus. Em cima no céu e embaixo na terra não há nenhum outro. Deuteronômio 4:39.
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2: 17:48.
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não poderia deixar de agradecer em primeiro lugar ao Rei Jesus, aquele que me salvou, que transformou a minha vida. Obrigada, Senhor Jesus. Eu quero agradecer a toda a minha família, o apoio, o carinho, aos amigos de perto e de longe, os amigos da Mel. Quero agradecer

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1: 18 horas.
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0: Anytime.
1: O Senhor é a minha força e o meu cântico. Ele se tem tornado a minha salvação. É Ele o meu Deus, portanto louvarei. É o Deus de meu Pai, por isso exaltarei. Êxodo 15, 2.

Se vós, pois, sendo maus, sabeis dar boas dádivas a vossos filhos, quanto mais vosso Pai, que está nos céus, dará boas coisas aos que lhas pedirem. Mateus 7:11.

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1: 18 horas e 16 minutos.
2: E não vos embriagueis com vinho no qual há devassidão, mas enchei-vos do Espírito. Efésios 5:18.

a existência de Deus. Existem pessoas que não creem na existência de Deus. Porém, quando um pássaro canta, Deus diz: eu estou aqui, mas o homem não ouve. Trovões e raios aparecem no céu e o homem não nota. Deus faz um milagre e uma vida nasce, mas o homem não repara. E ainda diz: se existes, deixe-me vê-lo. E estrelas brilhantes aparecem e o homem não percebe. Então clama dizendo: toque-me. Uma borboleta pousa no seu ombro, mas o homem a espanta. Deus está em todos os lugares, até nas coisas que nem imaginamos. Abra os olhos e veja.

0: de pão. Que falou teu rio, Senhor. Em teu nome, Jesus. Aleluia. Aleluia.
1: Porque maior é aquele que está em vós do que aquele que está no mundo. 1 João 4:4.
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0: E saiu do trono uma voz dizendo: Louvai o nosso Deus, vós todos os seus servos, e vós que o temeis, assim pequenos como grandes. Apocalipse 19, 5.
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2: 18 horas e 45 minutos.
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0: Vivifica-me, ó Senhor, por amor do teu nome, por amor da tua justiça, tira minha alma da angústia. Salmo 143:11.
1: 18 horas e 53 minutos.

Sonhei com Deus. Sonhei que Deus falou comigo dizendo: meu filho, eu estou aqui e sei o que pensas. E eu disse: então responde-me, Senhor, por que existem pessoas tão infelizes no mundo? Deus respondeu: se apressam em crescer e depois desejam ser crianças novamente. Perdem sua saúde para ganhar dinheiro. Em seguida, perdem o dinheiro para recuperar sua saúde. Pensam ansiosamente sobre o futuro e se esquecem de viver o presente, de tal forma que não vivem nem o presente nem o futuro. Vivem suas vidas como se nunca fossem morrer e morrem como se nunca tivessem vivido. Então perguntei: que lições de vida o Senhor quer que aprendam? E ele respondeu: que uma pessoa rica não é aquela que tem o máximo, mas sim a que precisa do mínimo. E que de nada vale o homem ganhar o mundo inteiro e perder a sua alma. E aprendam que eu estou aqui sempre.

0: aleluia.
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2: 19 horas e 3 minutos.
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Olhai, pois, que façais como vos ordenou o Senhor vosso Deus. Não vos desviareis nem para a direita, nem para a esquerda. Deuteronômio 5:32.

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1: 19 horas e 19 minutos.
2: Então andarás seguro pelo teu caminho e não tropeçará o teu pé. Quando te deitares, não temerás. Sim, tu te deitarás e o teu sono será suave. Provérbios 3, 23, 24. Portanto, nós também, pois estamos rodeados de tão grande nuvem de testemunhas, deixamos todo embaraço e o pecado que tão de perto nos rodeia e corramos com perseverança a carreira que nos está proposta, fitando os olhos em Jesus, autor e consumador da nossa fé, o qual, pelo gozo que lhe está proposto, suportou a cruz, desprezando a ignomínia, e está sentado à direita do trono de Deus. Hebreus 12, 1 e 2.

Quando passares pelas águas, eu serei contigo. Quando pelos rios, eles não te submergirão. Quando passares pelo fogo, não te queimarás, nem a chama arderá em ti. Porque eu sou o Senhor teu Deus, o Santo de Israel, teu Salvador. Isaías 43, 2 e 3.

0: que assim como a chuva e a neve descem dos céus e para lá não tornam, mas regam a terra e a fazem produzir e brotar, para que dê semente ao semeador e pão ao que come. Assim será a palavra que sair da minha boca, ela não voltará para mim vazia, antes fará o que me apraz e prosperará naquilo para que enviei. Isaías 55, 10 e 11.
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0: se alguém diz, eu amo a Deus e odeia seu irmão, é mentiroso. Pois quem não ama a seu irmão a qual viu, não pode amar a Deus a quem não viu. 1 João 4:20.
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2: 19:45.
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0: declarou-lhe Jesus: Eu sou a ressurreição e a vida. Quem crê em mim, ainda que morra, viverá. E todo aquele que vive e crê em mim jamais morrerá. João 11, 25-26.
1: 19 horas e 52 minutos.

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1: 20 horas.
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trazei todos os dízimos à casa do tesouro, para que haja mantimento na minha casa. E depois fazei prova de mim, diz o Senhor dos Exércitos, se eu não vos abrir as janelas do céu, e não derramar sobre vós tal bênção que dela vos advenha maior abastança. Malaquias 3:10.

O Senhor é a minha luz e a minha salvação. Nada temerei, pois minha confiança está em Ti. Tu és meu Deus, e não há outro que mereça a honra. Bendito é o nome do Senhor, e exaltado seja acima de todas as nações. Pois Teu é o reino, o poder e a glória para sempre. Amém.

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1: 20 horas e 15 minutos.
2: A resposta de Deus. Quando você diz, não posso resolver, Deus diz, eu dirijo os teus passos. Quando você diz, é impossível, Deus diz, tudo é possível. Quando você diz, me sinto só, Deus diz, não te deixarei, nem te desampararei. Quando você diz, eu não posso fazer, Deus diz, tudo podes. Quando você diz, não mereço perdão, Deus diz, eu te perdoo. Quando você diz, tenho medo, Deus diz, não temas, eu sou contigo. Quando você diz, estou muito cansado, Deus diz, eu te farei descansar. Quando você diz, ninguém me ama de verdade, Deus diz, eu te amo. Quando você diz, não sei como seguir, Deus diz, eu te ensinarei o caminho. E quando perguntares, que caminho me conduz a Deus? Deus diz, meu filho amado.

0: Turquía. Familia, Dios los bendiga. Recuerden, cielo y tierra pasarán, mas su palabra no pasará. 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
1: E em nenhum outro há salvação, porque debaixo do céu nenhum outro nome há dado entre os homens em que devamos ser salvos. Atos 4:12.

0: porque o reino de Deus não consiste em palavras, mas em poder. 1 Coríntios 4:20.
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0: vós sereis o meu povo, e eu serei o vosso Deus. Jeremias 30, 22.
1: Melodia e a hora certa.
2: 20 horas e 46 minutos.
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0: porque todo aquele que invocar o nome do Senhor será salvo. Romanos 10, 13.
1: Horas e 51 minutos.

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1: Seja muito bem-vindo a mais um Encontro com a Palavra. É uma grande alegria poder estudar a Palavra de Deus com você. Obrigado por sua participação no estudo do livro mais importante do mundo. No último programa, iniciamos o estudo da carta de Paulo a Filemão e hoje faremos a conclusão. Esta carta nos mostra assim que Jesus transforma as pessoas e os seus relacionamentos. Aprendemos no último programa que Filemão era um senhor de escravos rico e que tinha aceitado Jesus através de Paulo. Um dos seus valiosos escravos tinha fugido depois de roubá-lo. O nome desse escravo era Onésimo, que tinha ido parar na prisão de Roma junto com Paulo. Na prisão, Paulo o levou a Cristo. Para Onésimo, arrepender-se significou voltar para o seu Senhor, mas quando ele fez isso, levou consigo uma carta que Paulo escreveu para Filemão. Há alguns anos eu fui a um café da manhã com um executivo que parecia ter muitos problemas. Eu achei que ele sofria de úlcera porque pediu licença para deixar a mesa várias vezes e parecia estar muito perturbado. Eu perguntei a ele: "Você está passando por algum problema pessoal?" Ele respondeu com uma pergunta: "Existe outro tipo de problema a não ser pessoal? Os problemas não giram todos ao redor de pessoas ou de assuntos pessoais?" Sabe, esta carta de Paulo a Filemão é muito importante porque trata dos grandes problemas que enfrentamos hoje, os que giram em torno de relacionamentos humanos. E a aplicação dela é a seguinte: Jesus Cristo é a única solução para nossos problemas e relacionamentos, porque Ele pode mudar os seres humanos. Jesus Cristo é o único que pode mudar seres humanos. Por isso, Jesus Cristo é a única solução que temos para nossos problemas pessoais e de relacionamentos. Jesus declarou: "Ninguém pode ver o reino de Deus se não nascer de novo. O que nasce da carne é carne, mas o que nasce do Espírito é Espírito." Quando a Bíblia usa a palavra carne, quer dizer natureza humana que não foi tratada por Deus. A carne só pode gerar carne até que haja o renascimento espiritual. Jesus Cristo e o novo nascimento que Ele nos proveu são a única solução para os seres humanos e a única solução para os relacionamentos dos seres humanos. Esta é a importante implicação e aplicação da carta de Paulo a Filemão. Mas, lendo esta carta, você encontrará outras aplicações. Muitas pessoas acham que a carta de Filemão é rica em simbolismo.